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1: Hora certa.
2: 9:03.
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1: 9:49.
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1: Hora certa.
2: 10:41.
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1: 11 horas e 27 minutos.
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1: Hora certa.
2: 11 horas e 56 minutos.
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boa noite. Estamos encerrando nossa programação. Entraremos no ar novamente às 5 horas da manhã. Tenham todos uma boa noite.

0: Bom dia!
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2: Hora certa!
3: 4:55.
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11: Maravilha, então, gente, estamos chegando aqui e a partir de agora tem Baú Sertanejo. Obrigado aí pelo teu carinho, pela tua audiência. Você de qualquer parte da cidade, do Brasil e do mundo tá ligado com a gente. E a gente sempre tá ligado em você. E não importa o dia, não importa a hora, a gente tá levando alegria pra você. Alegria, alegria.
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1: 5:25.
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3: 6:06.
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2: Som do berrante, está começando mais um dia, está começando mais uma semana, que maravilha, bom dia, gente. Seja muito bem-vindo, você está na Itambé FM 105,9, a rádio que mais cresce audiência, está começando mais um Raiz Sertaneja. Eita, você é muito bem-vindo, muito bem-vinda, que é a sua casa. Participe, viu? WhatsApp é o 44-4141-4410 e o 988-37-4005. Fala comigo! E aí, como é que foi seu final de semana? É, recarregou as baterias? Eita, passou bons momentos em família? E agora já está aí, ó, pronto, cheio de energias positivas para começar mais uma semana. Ó, hoje já é dia 8, hein, gente? É, 8 de junho, tá? Agora são 6 horas e 10 minutinhos, 6 e 10. Vamos juntos até as 9 da manhã? Eita, mas tá bom demais da conta, viu? Deixa eu falar com você, pra você que já tá mandando mensagem, que já tá falando comigo, meu bom dia, bom dia, bom dia, bom dia, Marco André, como é que você tá, rapaz? Tudo certinho? Tudo na paz? E aí, Rafael, tudo tranquilo? Fala comigo.
3: Tá mais uma semana.
4: Bom dia, Oliveira.
3: Muito bem,
4: estamos na escuta.
3: É, hoje de junho, tá?
4: Rafael, Mariana, Dinei, Rosana, Cristiane.
2: É, um abraço pra vocês aí, família abençoada, viu? Bom dia, Onofre, Paraná City. Como é que você tá, rapaz? Tudo certinho? Bom dia, Nair Pelizé. Bom dia, Vandeleia. Ô, minha querida amiga Vandeleia. Todo o pessoal da creche ligadinha com a gente. Vandeleia, Roseli Piveta. Bom dia, Dalila. Obrigado pela visita, viu? A Dalila esteve aqui ontem. A Dalila, o Jacaré, a Rose. Um abraço para todos vocês. Muitíssimo obrigado pelo carinho, pela presença de vocês. Foi, assim, ó, fantástico, viu? É, o Jacaré e a Rose já conhecia pessoalmente, mas a Dalila ainda não. Muito obrigado pelo carinho. E ó, são sempre muito bem-vindos aqui, viu? É, sempre que puderem, passa, toma um cafezinho. E isso se estende a todos vocês ouvintes, tá? Quando quiserem, tô aqui na Gráfica Mídia GPS. Vem, manda um alô, vem pra cá, vamos tomar um cafezinho, tá? Deus abençoe a todos. Ó, continuando o pessoal aí da creche, né? Tenha também a Vanessa, a Keila, a Yolanda, né, todo o pessoal, a Terezinha, um abraço a todos vocês, que Deus abençoe, e assim, ó, ricamente, que a semana seja repleta de muitas coisas boas, tá? Bom dia, Geraldo Brito, bom dia, Wellington, como é que você tá, rapaz? Eita, tá ouvindo o rádio, tá pelas estradas aí, ó, é, cuidado com a neblina, hein? Cerração, esse horário é complicado, tá? Bom dia, Alice Alves. Bom dia, Nildo. Você tá bom, rapaz? Tudo certinho? Tudo na paz? Eita, bom demais da conta, viu? Ah, meu bom dia também para Maria Lúcia Lacerda. Um abraço, Maria. Deus abençoe. Ótima semana. Que seja uma semana assim, ó, repleta de muitas bênçãos e vitórias, conquistas, cheio de coisas boas, né? Um abração para você, viu? Obrigado aí pelo carinho. É, tem o Tuquinha também que tá por aqui. Tuquinha, um abraço. Ei, gente boa demais da conta, viu? É, bom dia, Dona Ivone Sandrigo, Ana Paula Stepinhag, Dona Vera. Bom dia, pessoal da Vila Pub Gastrobar. Fernando, um abraço para você. Como é que foi o final de semana? Tudo certinho? Dona Leonice, bom dia. É, bom demais. A Ana Junqueira lá em Jacarezinho, o Pedrinho lá em Luxemburgo. Ô, Pedrinho, você tá bom, rapaz? Tudo certo? Ah, Neuza Maria Pelizé, Maurício Pelizé, bom dia. Bom dia, Aldo Freitas, lá de Laranjal do Jari. Como é que tá, rapaz? Tá pelas estradas? O Aldo tá fazendo uma viagem de moto. É, rapaz, bacana, viu? Tá, que tá nas aventuras, né, Aldo? Quem mais tá? Ô, tia Lena, tio Carlos, Paulo Bocardi. Ei, Paulo, você tá bom, rapaz? Tudo certo? Bom dia, Alexandre Oliveira. Bom dia, Tereza Souza. Bom dia. Ah, vamos começar o nosso programa, né? Deixa eu falar uma coisa pra você muito importante, viu? É, pra você ficar atento. É, ó. Esse é um conselho de amigo. Fique longe de pessoas negativas, viu? É, afinal, eles têm um problema para cada solução. Isso é fato. E esses problemas só dificultam as coisas, né? A gente arruma uma solução, eles arrumam um problema. A gente arruma uma solução, eles arrumam. Deixa disso, para com isso. Se afaste de pessoas negativas que é melhor, tá bom? Bora lá, 6 horas e 14 minutinhos, 6 e 14. Olha o seguinte, ó. Coloca aquele seu sorriso mais lindo no rosto. Aquele sorrisão maravilhoso para iluminar seu dia. E iluminar o dia das pessoas ao seu redor. E diz comigo assim, ó. Cheio de energia positiva, cheio de alegria.

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1: 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Agora são 6:26, 6:26. Bora acordar, vamos levantar. Já tem café? Eita maravilha, viu? 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
4: Hora certa.
2: 6:27.
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5: 6:31, vem comigo, vamos dar uma olhadinha como é que fica o tempo para essa semana, hein? Ó, tinha uma previsão de temperaturas baixas, em alerta de temperaturas baixas, que foi embora, né? É, mas em compensação, veio também previsão de chuva. Vamos dar uma olhadinha, hoje é segunda-feira, dia 8. As mínimas ficaram em 11 graus e a máxima em 25. A sensação térmica vai ficar de 11 a 17. Estamos na lua minguante. A umidade do ar está em 100%. 100%. Mas não tem previsão de chuva para hoje não, tá? Pode ficar tranquilo. Vai ser dia de sol com algumas nuvens. Névoa agora ao amanhecer, tá? E noite também com poucas nuvens. Vamos ficar atento à neblina agora de manhã. Né? Principalmente o pessoal que está na rodovia, é complicado. Terça-feira, dia 9, mínima de 13, máxima de 24 graus, sol com muitas nuvens e períodos aí de céu nublado e noite com muitas nuvens, mas sem chuva. É, a sensação térmica vai ficar entre 13 e 18 graus, tá? É, estamos na lua minguante, como eu disse. Agora, para quarta-feira, deixa eu ver aqui... É, terça, quarta-feira, isso, dia 10. Agora, na quarta-feira, já tem uma previsão de chuva, viu? E chuva está, vai vir, porque 88% de chance, viu? Então, dificilmente não chove na quarta-feira, sol com algumas nuvens, chove rápido durante o dia e a noite, mas 88% deve chover mesmo, a temperatura vai ficar entre 16 e 19 graus. É, cai um pouco a temperatura também, principalmente a máxima, né, que estava lá em 24, vai cair para 19. E a sensação térmica vai ficar em 16 e 18, ou seja, vai ficar friozinho o dia inteiro, né? É, e para quinta-feira, dia 11, mínima 17, máxima 19, sol com muitas nuvens, chove rápido durante o dia e a noite, e a chance em 94%, e chuvas assim, ó, de 16 milímetros, tá? É. E a sensação térmica, 17, 18 graus, ou seja, não muda, né? Vai ficar aquele friozinho o dia todo na quinta-feira. É, e mudou pra chuva aqui, né? Ó. Trovão, chuva, água caindo quinta-feira, quarta-feira e sexta-feira. Chuva também na sexta-feira, gente. Ó, mínima 17, máxima de 23 graus. E a chuva de 7 milímetros, 83% de chance de chover, vai chover mesmo. E é interessante que depois de quarta-feira, a sensação térmica vai ficar muito próxima, não tem muita oscilação de temperatura mínima para máxima, viu? É, quinta-feira, sexta-feira continua assim, a mínima 17, máxima 19 de sensação térmica, ou seja, tem pouca oscilação de temperatura. Final de semana, gente, tem alerta vermelho aqui, hein? Na realidade, ó, alerta vermelho pra domingo, pra segunda, terça, quarta-feira. Eita, aquele friozinho que ia fazer a semana foi pra próxima. Então, aproveita hoje, ó. Hoje e amanhã, coloca aquele edredom Eu não lembro se você... Eu não sei se você vai lembrar, mas eu já dormi de colchoado. Não era edredom, era colchoado. Você já dormiu de colchoado? Já? Fala comigo, quero saber se você já dormiu... Você conhece o colchoado? Hã? E se você já dormiu, e qual a diferença entre o colchoado e o edredom? Porque depois que veio o edredom, o colchoado foi abandonado. Mas se você já dormiu, se você lembra, você é da minha época. Quero saber se você sabe e qual a diferença. Era bom, o colchoado era bom. Diferente. Agora, qual que é a diferença, você sabe? Quero saber se você sabe. Fala comigo no WhatsApp, vai. Ó, então bora lá, vamos para sábado. Mínima de 16, máxima de 22, sol com algumas nuvens, chove rápido durante o dia e a noite. É, e a chuva está em 54%. Agora, o problema é... Aqui, ó, vamos lá para domingo, segunda, terça e quarta-feira. As temperaturas vão simplesmente despencar. Domingo, mínima de 15, segunda, mínima de 10, terça, mínima de 7, quarta-feira, segura, mínima de 5 graus. Ah, gente, se vier, olha, esse frio e vai permanecer por uns dias aí, tá? Então essa foi a previsão do tempo. Quero saber agora se você já conhece, se você já dormiu de colchoada, hein? Quero saber.
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5: Qualquer alteração vou estar passando para você aqui, viu? É. Eita, maravilha. Ô Maurício Pelizé, você sabe o que é colchoado, filho? É café bonito, hein, rapaz? Eita, bom demais. Alemão, bom dia, Alemão. Como é que tá, rapaz? Você tá bom, Alemão? Tudo certinho? Um abração pra você, viu? Ótima segunda-feira, ótima semana. Por onde você anda? E eu quero saber se você já dormiu de colchoado. Você sabe o que é colchoado, Alemão? A diferença do colchoado e do edredom? Eita, rapaz, vamos ver se você lembra disso. Vamos ver. Dagmar Gaspar, bom dia, Dagmar. Tudo bem? Tudo certinho? Uma semana abençoada para nós, né? Que Deus abençoe ricamente, que seja uma semana repleta de muitas bênçãos, alegria, muita paz, saúde. É, maravilha. Ô Dagmar, você sabe a diferença de edredom e colchoado? É porque eu tô vendo aqui que a previsão do tempo para a próxima semana, quarta-feira da semana que vem, não agora, mas está em 5 graus de mínima. Depois você me conta, porque nessa época... A gente dormia de colchoado quando era muito frio. Agora, qual que é a diferença? Você lembra? Você conhece? Fala comigo. É, bacana demais. Viu? Eita, agora eu lembrei do colchoado. Agora, vou falar pra você, viu? Quero saber. Ô, Cris Miliati, bom dia, Cris. Bom dia. Bom dia, Rose, pessoal da creche. A Rose pediu uma música do João Mineiro e Marciano. É, pare com isso. E oferece para todas as meninas da creche, todo o pessoal que está ligadinho com a gente. Vou ver se eu lembro todo mundo, mas ó, tem a Vanessa, a Keila, a Dalila, a Yolanda, a Terezinha, Vanderleia, a Nilza, todo o pessoal da creche. Um abraço para vocês, Deus abençoe. Rose, um abraço, viu? Deus abençoe você e toda a família. Vamos lá então, vamos de João Mineiro e Marciano.

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1: Eita maravilha, meu amigo alemão, indo pra capital, capital da fumaça, São Paulo. Um abraço, rapaz, Deus abençoe, viu? O alemão disse que tem uma colchoada até hoje na casa dele. Diz que ele era da época aí do colchão de palha. Rapaz, olha, dinossauro é dinossauro, né, meu amigo? Tamo junto nessa. Maravilha. Um abraço, boa viagem, Deus acompanhe, tá? Quem mais tá por aqui? Dagmar Gaspar. Dagmar disse que também. Deixa eu só ver o áudio aqui do Dagmar. Dagmar, parabéns aí pelo filhão, hein? Que orgulho, hein? Trouxe o título de campeão brasileiro de paratambor. Eita, rapaz, que maravilha. Pro seu filhão, pra você e toda a família. Ó. Parabéns, parabéns. Rapaz, o Luiz. O Luiz Antônio Dias Lopes de Floresta conquistou o título de campeão. Que maravilha, rapaz. De paratambor. Um abraço, viu? Deus abençoe vocês aí. Que orgulho, viu? Parabéns. Parabéns mesmo. Deus abençoe ricamente. Coisa boa, né? Ah, Dagmar, então você lembra... Você é da infância raiz também, então? Que maravilha. Lembra da época do colchoado?
2: Oliveira, eu lembro sim. Dormi muito de acolchoado quando era criança. A nascida colocava na gente e falava, meus filhos... É para não passar frio essa noite que vai virar. Infância raiz não tem preço.
1: Não tem, não tem.
2: É que o edredom, ele é recheadinho, mas ele é mais leve.
1: Verdade.
2: O colchoado, ele é bem pesado.
1: Bem pesado.
2: Não dava nem para respirar direito embaixo dele.
1: É bem isso. É interessante. Quando a gente dormia de acolchoado, né? Que a mãe colocava o acolchoado assim. Eu já dormi de dois acolchoados. Você tem uma ideia do frio que fazia. Como era diferente, né? Como é diferente. O colchoado, ele é tão pesado que você deita e você não se mexe na cama. É verdade, gente. Não dá nem para se mexer, né? De tão pesado que ele é. Do jeito que você deita, você acorda. É impressionante. Como era diferente. Ei, infância raiz é bom demais na conta. Bora lá. E a Dagmar, ela... Cadê a Dagmar? Eu já acabei de mudar aqui. Aqui. É isso aí. Ela pediu lá. E a Dagmar, ela... Cadê a Dagmar? Eu já acabei de mudar aqui. Aqui. É isso.

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3: Itambé FM, e a hora certa.
4: 6:56.
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1: É muito melhor aqui na Itambé FM 105,9. A vida é aqui, gente. Com alegria, disposição. Ah, participe, o WhatsApp é o 44-41-41-4410 e o 44-98837-4005. Bom dia, Paulo Bocardi, você tá bom, rapaz? Já dormiu com a coxota? Essa infância raiz é diferente, viu, gente? É, sabe das coisas. Ele tá falando aqui que o acolchoado, inclusive, ele era muito mais pesado, né? E por que que saiu, né? É justamente por causa disso, porque ele era pesado demais, né? E a diferença é a forma que o que tem dentro do acolchoado é algodão. Algodão mesmo, algodão de verdade, né? É, mas é aquele algodão bruto, né? Sem ser tratado, né? Não é aquele algodãozinho fino, não, é aquele algodão mesmo. depois de, sem muito processo. Então ele ficava bem pesadão. E o edredom, ele é com lã de vidro, né? É, então ele fica muito mais leve, esquenta também, porém não tanto quanto o acolchoado, né? E ele fica bem mais leve por conta disso, não é, ô Paulo? Um abraço pra você, viu? Obrigado aí. É, e o Paulo pediu uma música também, deixa eu ver aqui. Aí ele pediu aqui, ó, bom dia, meu amigo Oliveira Júnior, tenha uma ótima segunda-feira, abençoada por Deus, meu amigo. Vamos escutar aquela música bonita do Mato Grosso e Matias, por quê? Eu ofereço aí para todos os ouvintes, para a família Bocardi, um forte abraço, fica com Deus. É, maravilha, então já separei a música aqui, tá no jeito, já vamos tocar, viu Paulo? Um abraço, Deus abençoe. Gisvaldo, bom dia Gisvaldo, bom dia Juvelina Inácio, bom dia. Um dia cheio de paz, amor, saúde, fé, energia positiva. Assim seja para todos nós, nossos ouvintes. Bom dia meu amigo Zé Roberto. Ô Zé Roberto, você tá bom rapaz? Indo para Curitiba, tá levando agasalho, né? Porque lá tá frio, hein rapaz? Um abraço para você. E vai esfriar mais a semana que vem, não sei o período que você vai ficar lá, mas a semana que vem promete, tá? Deus acompanhe você aí pelas estradas, tá bom? Forte abraço, obrigado aí pelo carinho da audiência. Quem mais tá por aqui, deixa eu ver. Ah, Janete Rabaneda, lá na Inglaterra. Janete, um abraço para você, Deus abençoe ricamente. Uma ótima semana, uma ótima segunda-feira. Obrigado pelo carinho de sempre, tá bom? É, e depois, manda notícia como é que são as coisas aí na Inglaterra, tá? Janete, um abraço, fique com Deus, tá bom? É, coisa boa, viu? É, quem mais tá por aqui também? A Silvana, a Natália Serena, Zé Paulo, Diego, um abraço. Oi, Dalila! Um abraço, Dalila! Obrigado pela visita de ontem, viu? Foi maravilhoso conhecer pessoalmente. É, muito carinho, né? A Dalila teve aqui, a Rose, o Jacaré. Foi muito bacana. Deus abençoe. Um abraço a todos aí na creche, viu, Dalila? É, e sem falar, outra coisa que eu preciso falar para vocês, gente, é agradecer. Ontem teve a 11ª edição do Bazar Capricho. Foi simplesmente fantástico. Então, em nome de toda a equipe aqui do Bazar Capricho, meu muito obrigado, viu? Pelo carinho. Foi, olha, foi a 11ª. Todo ano, parece que um é melhor que o outro, mas esse foi simplesmente maravilhoso, viu? É, tinha muita coisa também, né, gente? Tinha muita roupa boa, vestidos de festa, roupas para inverno. Foi fantástico, gente, fantástico. Terminou, não conseguimos parar às 16 horas, foi parar acho que depois das 17. Mas foi assim, o tempo todo, quem chega cedo, gente, sabe, né? Faz fila aqui na frente da gráfica, e lota logo cedo e depois não parou mais. Foi o dia inteiro, o movimento o dia inteiro. Fantástico. Obrigado pelo carinho, gente. Deus abençoe, viu? É 7 horas e 2 minutinhos. Vamos de música. Mato Grosso e Matias.

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1: 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Agora são 7:12. 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
2: 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Itambé FM e a hora certa.
3: 7:14.
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1: Vem comigo, vamos falar um pouquinho de Coisas da Roça? Acho que foi sexta-feira, né? Eu falei sobre a manga. Manga não, falei sobre mamão. Manga a gente vai falar sobre agora. Eu chamo você, convido você a gente entender um pouquinho mais sobre a manga e os benefícios que ela traz. É, quem sabe o que é colchoado, sabe também que não podia de jeito nenhum comer manga e tomar leite, né? Você lembra disso, não? Hã? Lembra? É, eu sei que você lembra, Leite com manga era um verdadeiro veneno, não é, gente? Diz que não podia de jeito nenhum, diz que tomasse leite com manga era fatal. E aí que dava vontade, né? Só pra ver se era bom ou se era ruim mesmo. É. Mas ó, a manga é uma fruta que ajuda a combater inflamações, fortalece o sistema imunológico, reduz risco de doenças cardiovasculares. Olha quanta coisa boa, hein? É porque possui nutrientes como vitamina A, vitamina C, magnésio, potássio, polifenóis, como mangiferina, né? E canferol e ácido benzoico, tá? É, gente, muita coisa boa, viu? A manga tem bastante frutose, o que é um tipo de açúcar, então também tem que tomar cuidado, né? Esse açúcar é um açúcar natural da fruta e quanto mais madura, maior será a quantidade de frutose. Por isso, essa fruta não é aconselhada para quem precisa perder peso, viu? Especialmente se for ingerida com muita frequência ou frequentemente, pois é uma fruta que contém muitas calorias, tá? Mas também, né, substituir, por exemplo, uma janta, né? Muito melhor você comer uma manga do que encher o pandu aí com arroz, feijão e outras coisas mais na hora da janta. A manga é muito versátil, inclusive a sua casca pode ser consumida, tá? E de forma natural. E também tem preparações de suco, geleia, vitamina, salada, molhos, inclusive, tá? O molho de manga fica muito saboroso, viu? É um peixinho, um molho assim de manga, tá? Ele fica um agridoce, mas fica muito saboroso. Além disso, tá? A folha da manga também pode ser usada para o preparo de chás para fins medicinais. Inclusive, é muito aconselhado, viu? Ó, os principais benefícios da manga são: melhora o funcionamento do sistema digestivo, combate a gastrite, ajuda aí a controlar a glicemia, tem ação anti-inflamatória, antioxidante, combate o câncer, tá bom? Alguns estudos utilizando células de leucemia, né, e do câncer de mama e também da próstata, do intestino, mostram que os polifenóis, principalmente a mangiferina presentes na manga, possuem ação antiproliferativa, tá? Reduzindo assim a proliferação das células do câncer, viu? Importantíssimo, né? Também protege contra doenças cardiovasculares, fortalece o sistema imune e combate herpes labial. Mantém também a saúde dos olhos, melhora a qualidade da pele. E quanta coisa boa tem na manga! Inclusive, eu vou passar para você a receita de um mousse de manga, tá? Vou deixar ali agora já no grupo Raiz Sertaneja de WhatsApp. Se você não participa, fala comigo, pede para colocar que eu coloco você lá, tá bom? Bom dia, Deza! Esse foi o Coisas da Roça aqui no Raiz Sertaneja. Bom dia, Deza, como é que vai, doutor Camargo? Tudo bem? Tudo certinho? Helena Mendes, bom dia, Helena Mendes. A Helena Mendes mandou assim, olha, segunda-feira, Deus, peço que abençoe essa nova semana que se inicia, que o Senhor, na sua infinita graça e misericórdia, nos guarde, nos proteja, nos abençoe. Amém, assim seja, viu? Quem mais está por aqui também? É, minha Norinha, ô Norinha, coisa mais linda do mundo, Yasmin, bom dia, boa semana para você, pro Luiz Otávio, que Deus abençoe vocês ricamente, vocês moram no meu coração, saudade de vocês, eu sei que vocês estão na correria, mas quando tiver um tempinho, vem visitar o sogro, traz o filhão aqui para ver o pai, que tô com saudade dele já, tá bom? Deus abençoe vocês aí, obrigado pelo carinho, viu? Ai, ai, ai, ai, ai. Ah, quem mais? Vamos ver quem mais está por aqui. Ah, o Tonho, lá em Jacarezinho. Tonho, bom dia, Tonho. Fala comigo, você está bem? Tudo certinho?
2: Mais uma vez, bom dia, Júlio.
1: Bom dia, Tonho. Eu
2: vi você falando do acolchoado.
1: Sim.
2: Eu tenho um ainda.
1: Tem acolchoado, Tonho?
2: Guardado aqui.
1: Eita. Baixo
2: do colchão, hein?
1: É bacana.
2: Mas é feito de... todo de algodão.
1: Verdade.
2: É bem mais pesado que esse...
1: Bem mais pesado.
2: Que o gredão.
1: Verdade.
2: Mas era muito bom. Era muito bom, não? É.
1: É muito bom, né?
2: Esquenta bastante, né?
1: Esquenta. Esquenta de verdade.
2: Um bom dia e fica com Deus.
1: Um abraço, Tonho. Vamos ver aqui. O Tonho já tinha dado bom dia. Ele já pediu uma moda. Vamos ver aqui.
3: Bom dia, Júnior.
1: Bom dia, Tonho.
3: Uma ótima segunda-feira, cheia de muita paz e esperança para todos. Toda a sua família, tá?
1: Amém.
3: E toca uma música do Tião Carreiro.
1: Certo.
3: Deixa eu ver aqui.
1: Pensa aí, pensa lá. Que música do Tião Carreiro você vai querer? Que a gente toca aqui com o maior carinho. Já vou separar aqui pra você. É só falar, Toy. Diga lá.
3: Encontro da Natureza.
1: Encontro da Natureza.
3: Encanto.
1: Encanto.
3: Encanto da Natureza. Valeu, tá. Um abraço. Fica com Deus.
1: Deixa comigo, Toy. Já vou separar aqui Encanto da Natureza. Que bacana, Toy. Tem o coxoado lá ainda separado. Eita, povo bom. Povo raiz é diferente, viu, gente? É. Eu tenho certeza que muita gente está entendendo que é coxoado só agora. É, Maria Helena, bom dia, Maria Helena. Bom dia. Bom dia, Adriano. Adriano Bueno, como é que você está, meu irmão? Boa semana para nós. Deus abençoe. Viu, Adriano? Fica com Deus, tá? Obrigado aí pelo carinho da audiência, viu? Quem está por aqui também é a Veridiana. Deixa eu achar aqui. A Veridiana também mandou uma mensagem. Cadê a Veridiana? Aqui, achei. Bom dia, Veridiana, como é que você está? Tudo bem? Ótima semana para você, para sua mamãe, que Deus abençoe ricamente, viu? Ela mandou uma mensagem assim, muito bonita, inclusive, é que hoje cada escolha sua seja guiada por Deus, cada passo seja protegido, cada detalhe do seu dia se transforme em bênçãos. E nem tudo está sob seu controle, mas tudo está sob controle e sobre as mãos de Deus. Está nas mãos de Deus. Respire fundo, acalme seu coração e lembre-se, Deus já cuida, cuidou, cuida e cuidará de você. Então, muita fé, paciência, gratidão, perseverança e amor. Obrigado, Veridiana. Ótima semana para você. Beijo no coração, fique com Deus. Um abração para a mamãe e bora lá, vamos de música! Christian Ralph, essa música é linda demais da conta. É das antigas. Inclusive, eu vou colocar aqui a vinheta do Modão do Coração, porque essa é um Modão do Coração. Deixa eu colocar aqui antes de começar, só para soltar. Aqui é o Modão do Coração, Christian Ralph.
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1: É simplesmente fantástico, né, gente? Que música mais linda! 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São 7:36. 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
4: 7:38.
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1: Que coisa boa. Daniele Almeida, bom dia, Daniele de Almeida. Bom dia, Jair da Bicicletaria. Bom dia também a Dona Divina. Bom dia, Aparecida Silva. Ah, bom dia, Gisvaldo, Sandra Mara Freitas. Bom dia, DJ Renatinho. Você tá bom, rapaz? Tudo certo? Um abraço pra você, viu? Também pra Alda, lá em Jandaia. Alda, um abraço pra você, minha querida. Ótima semana, viu? É, mais um dia de pé, pela permissão de Deus, que o nosso dia seja abençoado. Amém, assim seja, Alda. Um abraço, viu? Ah, bacana demais da conta, viu? Ah, bom dia, Jailon. Bom dia, meu querido. Você tá bom? Ótima semana pra você, Jailon. E o pessoal aí da equipe, a equipe de pinturas, da Jailon Pinturas, um abraço. Bom trabalho, tá? Deus abençoe. Eita. É, gente. É desse jeitinho que o povo gosta. Bom dia, tia Lena, tio Carlos. Ótima semana. Que Deus abençoe ricamente todos vocês aí. Bom dia também, Alexandro de Oliveira. Bom dia, rapaz. Bom demais da conta, né? Segundou, segundou, gente. 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Gente, ó, vai ter sorteio essa semana, hein? Eita, você quer ganhar uma pizza da Vila Pub Gastro Bar e Pizzaria? Vai respondendo aqui pra mim qual que é a melhor pizza da região. Qual que é a melhor pizza da região? É da Vila Pub Gastrobar, com certeza. Então, vai mandando seu WhatsApp, vai falando comigo, que vai estar... Ô, Tonho, já separei aqui o Encanto da Natureza, já vai tocar. Mas agora, nesse momento, tem uma música aí especial, que eu gosto demais da conta, uma música linda demais da conta, que é exclusiva daqui da Itambé FM. É mais ou menos assim, ó.
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1: 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São 7 horas e 58 minutinhos. 7h58. 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
1: Dão saudade, né, gente? Faz a gente viajar no tempo, é gostoso demais da conta. É o Raiz Sertaneja de segunda a sexta-feira, das 6 às 9 da manhã, aqui na Itambé FM 105,9. Danielzinho, bom dia, Daniel!
17: Bom dia, Oliveira!
1: Bom dia, garoto! Tá bom?
17: Eu quero música do japonês!
1: Música do japonês? Sim. Mas, rapaz, música do japonês não é música sertaneja, não é do raiz. Isso aí você pede pro Gaspar. Ah, o Gasparzinho toca pra você, o Everson Gaspar vai tocar uma música do japonês, tá, Daniel? Combinado? Mas pode pedir outra, pode, não tem problema. Fala comigo, Dulce, bom dia.
18: Ele disse que quer música do japonês.
1: Então.
18: É a música dos coreanos, mas não toca aí. Deixa o Everson Gaspar tocar.
1: Isso.
18: Não, Daniel. O Oliveira só toca isso. Música sertaneja.
1: Só música sertaneja, Danielzinho.
18: Vamos escolher uma sertaneja, bate o pé.
1: Bate o pé, pode ser.
18: Qual uma música sertaneja.
1: Qual que você quer, Daniel? Fala pra mim. Tá nervoso?
18: Tá, pode.
17: Tá nervoso?
1: Vai pescar?
17: Vai pescar, sabe, safinha, bota as coisas.
1: No lugar. Ê, Danielzinho, bom dia, garoto.

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1: 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Agora para um pouquinho que você está fazendo. Vem aqui pertinho do rádio. Chega aqui pertinho do rádio, gente. Nós vamos com os nossos apoiadores culturais na volta. Teu bom dia com Oliveira Júnior. Não sai daí.
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3: Hora certa.
2: 8 horas e 20 minutos.
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5: Muito bem, meus queridos ouvintes, chegou o melhor momento do dia. Momento de juntos pararmos um pouquinho e refletirmos como anda a nossa vida, o que nós temos feito de bom ou não. E principalmente se estamos vivendo ao lado de nosso Deus. Ah, estar ao lado de Deus faz e sempre fará toda a diferença. Para um pouquinho, vai. Vem aqui pertinho do rádio, chega aqui pertinho do seu amigo Oliveira Júnior. Isso. Mais um pouquinho, vem cá, bem pertinho, vem. Agora, se possível, erga um pouquinho o volume. Vamos conversar. Sabe, nós tivemos aqui vários conselhos de um grande, grande mestre que passou por essa terra. Nosso grande mestre Jesus Cristo. Ele nos disse algo muito importante. Olha, ensina aí o teu filho no caminho em que ele deve andar. E mesmo quando for mais velho, ele jamais vai se desviar dele. Essa responsabilidade hoje, principalmente nos dias de hoje, né? Também é dividida com os professores, com os mestres de sala de aula, que passam hoje a maior parte do tempo com os nossos filhos, né? E educar é uma arte, gente. É diferente ser professor e educador. E hoje, mais que nunca, essa responsabilidade acaba sendo dividida. Então temos que aprender dia após dia. Sabe, todos nós, professores ou não, precisamos aprender com a vida. Aprender com aquilo que vem, sabe, a cada problema, a cada situação. Tudo é aprendizado. Vou contar uma pequena história para você entender o que é um educador. E, gente, todos nós precisamos entender isso. Hoje a responsabilidade de educar, lógico, primeiramente dos pais, família, professores. Eu acho que nunca foi tão importante como nos dias de hoje. Educar, ensinar, mostrar o caminho. Conta a história que um professor, já assim, de uma certa idade, mas de muita experiência, ele estava na sala de aula quando um senhor o abordou, bateu na porta da sala de aula, ele foi atender e falou: olha, aconteceu um problema comigo e eu tenho certeza que foi um dos alunos dessa sala, eu não sei dizer quem, mas pegou meu relógio. E esse meu relógio, ele é de uma estima muito grande, sabe? Veio de geração, passou do meu avô para o meu pai, que passou para mim, e ele tem um valor inestimável, um valor assim, não só financeiro, mas um valor de coração, de importância. Eu queria muito reaver esse relógio. Tem como você me ajudar? O professor chamou ele para dentro da sala de aula, explicou a situação. Ele disse: olha, se alguém pegou o relógio, por favor, devolva. Devolva, né? Ele é de uma estimação muito grande e ele não pode ficar sem o relógio. E aí, meus queridos, ninguém se manifestou. E aí o professor falou: olha, vamos fazer o seguinte, todos fechem os olhos, ninguém de olho aberto, e eu vou passar revistando o bolso de cada um de vocês. E o professor disse: tá ok. Então, todos fecharam os olhos. O professor foi aluno por aluno, até que em algum momento ele encontrou o relógio. Só que ele não parou. Ele continuou, até que passou por todos os meninos e meninas, todos os alunos. E então, ele entregou o relógio ao dono e falou: pronto, está aqui. Só que ele nunca, em nenhum momento, mencionou de quem era o relógio. E aí, meus queridos, ele passaram-se os anos. Um dia ele estava sentado na praça. Nunca teve um culpado, nunca apareceu um culpado em si. Estava na praça quando um aluno, um homem, o abordou e disse: olha, o senhor lembra de mim? Ele falou: não, eu fui seu aluno. E hoje eu sou professor. Eu sou professor porque o senhor me deu um exemplo de vida e eu quis me tornar um professor. Ele falou: mas como assim? Ele falou: olha, lembra aquele dia, a situação do relógio? Eu era o aluno, o senhor lembra? Ele falou: olha, eu vou falar uma coisa para você. Eu falei para vocês fecharem os olhos, né? E quando eu fiz a revista, eu também fechei os olhos. Então eu nunca soube realmente quem era o aluno. Porque eu não queria expor, eu não queria nem saber, eu só queria resolver o problema, eu não queria acusar ninguém. Eu só queria que a vida seguisse adiante e que o problema fosse resolvido. Aquele homem ficou ainda mais consternado com a situação e feliz pela atitude do professor e entendeu mais uma lição, que nós não estamos aqui para julgar. Nós estamos aqui para amar a todos, independentemente dos seus problemas e seus defeitos que todos nós temos. Sabe, meus queridos, uma coisa muito importante precisamos fazer devido a isso. É trazer Deus para perto de nós. Sabe por quê? Porque estar ao lado de Deus faz e sempre fará toda, mas olha, toda a diferença, de verdade, gente. Mas não é bom demais? É isso, gente. Que Deus esteja ao nosso lado, nos guiando hoje e sempre. Traga Deus para perto de você.

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1: Hora certa.
2: 8:36.
3: 20 de março, início do outono. As folhas começam a cair, as cores se transformam e o ar se torna mais fresco. É tempo de apreciar a beleza da natureza em transição. Observar as paisagens se tingindo de tons alaranjados, vermelhos e amarelados. Época de colheita, de aconchego e de recomeço. Aproveite para fazer caminhadas ao ar livre, preparar receitas quentes e curtir momentos especiais com a família e amigos. Viva o outono!
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9: Eita, esse é o Raiz Sertaneja. Você ouviu aí o Bom Dia com Oliveira Júnior. Nós estamos reprisando todos, desde o primeiro, né? São duas coisas muito bacanas de estar reprisando, assim, porque tem muitas pessoas que não viram todas as mensagens, não ouviram, e agora tem a oportunidade de ouvir. Tá lá no YouTube, é só entrar lá no canal Raiz Sertanejo Oliveira Júnior, você vai encontrar. E outra, nós acompanhamos a evolução, né, dessas gravações. Eu estava ouvindo como teve assim uma melhora significante, né, dos primeiros vídeos até os de hoje. Vocês vão poder acompanhar essa evolução. Esse que você ouviu hoje foi do dia 17 de fevereiro de 2025. Que bacana, gente. Eu fico feliz por estarem acompanhando e por ver essa evolução que houve. E espero que continue, né? A gente tem que melhorar sempre. Mas acompanhe, vai lá no YouTube, já digite lá o Raiz Sertanejo Oliveira Júnior. Tem mais de 100 vídeos para você acompanhar, das histórias, dos bom dias, das reflexões. Muito obrigado, viu, pelo carinho de vocês. Vocês são demais, de verdade. São 8 horas e 40 minutinhos, são 8 e 40. Ah, bom dia, gente. Bom dia, Wellington. Bom dia, Neuza Pelizé. Bom dia, Humberto Pelizé. Bom dia, gente. Maravilha, viu? Ah, obrigado pelo carinho de vocês. Quem mais está por aqui também? A Maria Helena, a Veridiana, Nair Pasquarelli. Bom dia também ao Carlos, da Casa do Mecânico. Bom dia, Odair Gomes. Ô, Odair, bom dia, rapaz, você tá bom? Tudo certinho? O Odair mandou assim, olha, bom dia, que a mão de Deus derrame sobre nós muitas bênçãos, saúde, amor, paz e prosperidade. Obrigado, Odair. Deus abençoe ricamente, viu? Ah, bom dia também a Alessandra, Nina, bom dia. Quem mais está por aqui? Adriano Bueno, bom dia, garoto. Bom dia, Pedro Coutinho, pessoal do Auto Center Carrão. Bom dia, Paulo Sérgio. Você tá bom, rapaz? Tudo certinho? Um abraço para você, ótima semana, viu? Bom dia também ao Ronaldo Luchese, o pessoal da MH, da MH Cores. Um abraço a todos aí, que Deus abençoe. Ótima semana, viu? Gente, bacana. Quem mais está por aqui? Deixa eu dar uma olhadinha aqui rapidinho. Eva Besse, bom dia seu Antônio, bom dia Fátima Dias, bom dia Dirce Durante, bom dia, bacana, Eva Aparecida, um abraço. Vamos de música? Ó, essa é para matar a saudade, trazer boas recordações, bom demais, gente. Vou levando a vida? Você tá levando a vida? Eu vou levando a vida. Milionário José Rico. São 8h42. 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
1: 8:50.
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8: Mas começamos bem demais da conta nossa semana. Que programa foi esse hoje, gente? Obrigado, mas obrigado mesmo de coração, viu? É, nós falamos tantas coisas, inclusive falamos hoje. Eu não sei se o Everson Gaspar sabe, mas o pessoal aqui mostrou que sabe. O pessoal é a raiz aqui, Everson. Vocês falaram sobre a diferença do edredom e do acolchoado. Eita, até. E eu tô falando isso porque tem um frio intenso vindo aí, tá? Temperaturas aí, ó, próxima semana, viu, gente? De 5 graus. É, vai giar e o acolchoado vai fazer uma falta danada. Gente, beijo do coração. Obrigado, ótima segunda-feira, ótima semana. Fiquem com meu amigo Everson Gaspar e o Show da Manhã. Amanhã estaremos de volta a partir das 6 da manhã. Lembrando também que o programa de sábado foi simplesmente maravilhoso. É o louvor e adoração. Muito obrigado também, gente. Sábado que vem tem mais, tá? Gente, tchau, beijo. Até amanhã. Fiquem

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2: Itambé FM e a hora certa.
3: 8 horas e 54 minutos.

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3: Ai, tá muito bom. Ai, ai, esse trem é bom demais.
4: É isso aí, bom dia, bom dia, bom dia. Isso aqui tá bom demais. Isso aqui tá bom demais, é bom, tá fresquinho hoje, né? E vai refrescar mais ainda, que nem tava ouvindo meu amigo Oliveira falando. Bom dia, bom dia, bom dia, bom dia, 8 horas e 56 minutos, é segunda-feira. Vamos acordar.

0: É a segundona no show da manhã, é sensacional, e mais sensacional é tua companhia aqui, é você participar comigo, mandar aquele alô pra gente aqui. Só falo assim, ó, pra você, ó.
1: Me telefone mais, eu preciso.
0: É, já tô com saudade de vocês, já desde... É desde sexta-feira, né? Eita, nós, hein? É isso aí, me telefone, manda o teu alô pra nós. Faz aí um sinal de fumaça. Eita, coisa boa. Manda a tua mensagem.
2: Olha a mensagem.
0: Manda teu WhatsApp pra gente aqui. Mande o teu áudio. Mande o teu áudio, a tua participação aqui é muito importante pra você, pra gente aqui, né? Pra você também, é claro, né? Você vai ouvir o seu nome. Ei, coisa boa, maravilha. Bom dia pra você, um dia ensolarado, um dia gostoso, maravilhoso. Hoje, segunda-feira, dia do oceanógrafo, é isso? Dia do citricultor, também dia de São Medardo, também não conheço, nunca vi falar. Dia Mundial dos Oceanos, Dia Mundial do Tumor Cerebral também. Segunda-feira, hoje é dia 8, para constar nos nossos calendários e nas nossas gravações. Dia 8 hoje, hein? Eita, coisa boa! 8 de junho de 2026. Bom dia, já desejando um bom dia para você, que eu quero te desejar esse bom dia maravilhoso, né? Todos os dias, toda segunda-feira, a gente começa aqui falando coisa boa, entendendo que nós viemos aqui por um motivo, para alegrar tua manhã, para alegrar o teu dia, a tua semana, e agradecendo a Deus por mais uma semana. Hoje, segunda-feira, eu queria começar esta semana contando uma história que faz a gente refletir sobre o verdadeiro amor da vida. Um menino de apenas 10 anos vivia perguntando ao pai: pai, quanto vale uma hora do seu trabalho? O pai, cansado depois de um longo dia, respondeu: vale 50 reais, meu filho. O menino ficou pensativo e perguntou a ele: o senhor pode me emprestar 25 reais, pai? Irritado, o pai respondeu: eu trabalhei o dia inteiro e você quer dinheiro para comprar bobagens? O menino se calou, baixou a cabeça e foi para o quarto. Algumas horas depois, o pai se arrependeu da forma como falou com o filho e foi até o quarto do filho e lhe entregou os 25 reais que o menino tinha pedido. O garoto abriu o cofrinho que guardava debaixo da cama e começou a contar algumas moedas. O pai, sem entender, perguntou a ele: se você já tinha dinheiro, por que pediu mais? O menino sorriu e respondeu: porque agora eu tenho 50 reais, o valor de uma hora do seu trabalho. Pai, amanhã o senhor pode chegar um pouquinho mais cedo, uma hora mais cedo? Eu queria comprar um pouco do seu tempo para ficar comigo, papai. Naquele instante, o pai sentiu seus olhos se encherem de lágrimas. Às vezes, estamos tão ocupados correndo atrás da vida que esquecemos de viver os momentos que realmente importam. Olha, nesta segunda-feira, enquanto você começa mais uma semana de trabalho, lembre-se: o tempo é o presente mais valioso que podemos dar a quem amamos. Que Deus te abençoe a sua semana, a sua família e seus sonhos. Bom dia e uma excelente segunda-feira para todos nós. É o que nós aqui da Rádio Itambé FM desejamos a todos vocês. Que Deus os abençoe.
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0: Eu convido você a dar um abraço nessa pessoa que você tanto ama. E se você não está perto dessa pessoa, liga para ela, diga: eu te amo, você é muito importante para mim. A minha família é um presente do Senhor.
1: Com certeza, a sua família, a minha família é um presente do Senhor. Maravilhoso, né? Como é bom os filhos, o esposo, a esposa, né? Que maravilha, que bom, né? A tua mãe, teu pai. Eita, coisa boa. É importante, né? A gente poder, que nem tava dizendo nessa história aí, dar atenção, né? Às vezes o filho tem que comprar o tempo do pai, né? É complicado, né, gente? Tem pai e tem mãe que, sei lá, acho que não merecia ser pai e ser mãe. Não dá atenção pros filhos, não dá amor pros filhos, né? É muito triste isso. Agora são 9:06. Esse é o Show da Manhã. Até o meio-dia, Everson Gaspar está por aqui fazendo companhia aqui no seu rádio. Que Deus te abençoe. Vamos lá, segunda música aqui desse bloco maravilhoso. Tem muita música bonita aqui, gente.
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1: Não perca a hora, 9 horas e 14 minutinhos. Vem Swing da Cor com Banda Beijo.

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4: Oi, gente! Tudo bem com vocês? A gente tá chegando aqui na nossa rádio preferida. Maravilha de programação, né, Chuchu? Coisa boa, hoje é segundona. Pois é, mais uma semana começando, dia 8 de junho de 2026. Muito prazer, bora lá, porque tem notícias dos astros, hein? Pois é, vamos saber quais são os destaques aí pro meu, pro seu, pro nosso signo nesta delícia de segunda-feira. Bora começar então? Vamos lá? Alô, você de Áries! A semana tá com ótimas energias e tudo vai fluir do jeitinho que você gosta e espera, tá? Aproveite os bons estímulos dos astros para correr logo atrás dos seus interesses, pois o período da manhã é perfeito, sem defeitos no trabalho, no lado financeiro e também no amor. A Lua muda de signo e se estranha com Saturno depois, apontando confusões e limitações. Para não ter maiores aborrecimentos nem provocar mágoas, seja mais paciente e evite semear conflitos, ok? Número de hoje, Ariana, Ariana, para vocês é o 37, a cor laranja. Ouro. Segundou com excelentes promessas das estrelas para os seus interesses, bebê. Suas iniciativas profissionais tendem a render elogios, conquistas e seus esforços devem trazer dinheiro extra para sua conta bancária. Há risco de enfrentar conversas difíceis até mesmo com o mozão. Portanto, reforça o diálogo, os laços de confiança e melhore a sintonia, tá? Número de hoje, 59, a cor lilás. Gêmeos! Geminiano, geminiana, mais uma semana pela frente. Olha, aproveite intensamente esse período agora, de começo de semana, de segunda-feira, para mexer os pauzinhos e ir atrás do que quer, pois tudo indica que vai realizar os seus planos e consolidar conquistas importantes. Disposição, criatividade e inteligência serão os segredinhos do seu sucesso, tá? A vida amorosa fica repleta de estímulos, mas tretinhas podem dar as caras e depois, né, azedar o clima, seja na paquera ou no romance, então toma cuidado. Número de hoje pra você de Gêmeos é o 6, a cor cinza. Câncer! E você de Câncer, hoje é o seguinte, o sol ele segue brilhando na sua casa da fortuna e garante um momento top para incrementar os ganhos materiais. Agora, a grande novidade é a mudança da lua para o seu signo, né, a partir da tarde, e ela chega realçando os seus pontos fortes e suas qualidades. Então, tire proveito das energias da estrela guia, tá? Ligue o radarzinho só para perrengues que podem marcar presença depois à noite. Na paixão, mostre que tem jeitinho e tato para ficar longe de tretas. Número da sorte hoje é o 51, a cor preto. E assim, ponto final. Terminamos o nosso primeiro bloco, daqui a pouquinho a gente vai voltar. E aí eu vou falar para você de Leão, Virgem, Libra e Escorpião. Enquanto isso, continue aqui curtindo a melhor programação do Brasil, tá? Até daqui a pouco.
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5: Alô você, tô chegando, tô aqui ó, pra desfilar o meu veneno em mais uma edição do Fofoqueira que está no ar. Ótimo início de semana! Segunda-feira, 8 de junho. Como diz meu amigo Beto Palácios, é segunda fire. Eu sou o Silva Júnior. E a partir de agora, você fica por dentro de tudo que tá dando o que falar no mundo dos famosos. E o Fofoqueira começa com notícia dela, Ticiane Pinheiro, que emocionou seguidores ao abrir o álbum de memórias e relembrar uma conquista marcante, a formatura em jornalismo, realizada em 1997. Aos 50 anos atualmente, a apresentadora encontrou registros da colação de grau enquanto organizava pertences e decidiu compartilhar o momento nas redes sociais. Nas imagens, ela aparece orgulhosa com o diploma, ao lado de familiares, amigos e colegas de turma. A lembrança ganhou ainda mais força pelo relato sobre as dificuldades enfrentadas pela família na época. Ticiane contou que pagar a faculdade não foi fácil, mas destacou o esforço do pai para que ela concluísse o curso. Em tom de gratidão, a apresentadora lembrou que aquele período exibiu sacrifício, persistência e apoio familiar. A fala emocionou seguidores que reconheceram a história como um exemplo de dedicação e valorização das próprias origens. Se tá difícil pra ela, que é filha da Elô Pinheiro, famosíssima no Brasil, imagina pra quem não é filho de famoso e pra quem tem bem menos dinheiro que ela. Porque vamos combinar que ela é de uma família que tem money. A recordação mostra um lado íntimo da famosa e reforça como conquistas carregam bastidores de luta para Ticiane. O álbum trouxe não só fotos antigas, mas a memória de uma vitória construída com amor, esforço e união. Já já eu volto com mais destaques dos famosos.
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4: Oi, gente! Tudo bem, Chuchu? Estamos de volta aqui na nossa rádio maravilhosa, delícia de segunda-feira. Mais uma semana pela frente. A gente está aqui mais uma vez com muita fé, muita esperança de dias bons, né? E é o que nós tentamos desejar para todos. É isso aí. Vamos lá, então, saber se isso se concretiza ou não, se tá bom, se não tá, porque é hora do horóscopo, segunda edição desta maravilha de segunda-feira. Vamos lá? Bora! Alô, você de Leão! Se depender das estrelas, você vai segundar com o pé direito, tá? E terá o início de semana mais produtivo. O Sol, que segue todo poderoso em seu signo, completa o cenário favorável e garante sucesso em tudo que você for fazer. Além de entrar em seu inferno astral, a Lua também fará aspectos tensos no céu, alertando para contratempos, decepções, chateações, inclusive nos assuntos do coração. Então, a dica nessa área é pegar mais leve e não esperar muito hoje, tá, bebê? O número da sorte é o 18, a cor é magenta. Virgem. O cenário tá tranquilo, tá favorável na parte da manhã. Os assuntos de trabalho devem fluir sem atropelos e você vai contar com a sua capacidade realizadora e competência para se dar bem. Olha, aborrecimentos e chateações com gente ligada ao seu círculo de amizade podem tirar sua concentração e deixar os nervos à flor da pele mais tarde. Isso pode afetar até a tua disposição. A dica é respirar fundo, contar até 100 para não se estressar nem se estranhar com ninguém, viu? Tá bom? Número da sorte hoje para vocês é o 61, a cor branco. Libre amores! Semana tá com bons estímulos e, claro, né? Amanhã vai ser produtiva, mas não espere muito à tarde. As atenções elas se voltam para os interesses profissionais, você terá que ralar bastante. Ainda mais se sonha em subir de posto. A dica é mostrar a sua capacidade, mas evitar se comparar aos outros. E não contar com facilidades para chegar onde quer, ok? Nos assuntos do coração, alguém cobiçado pode cativar o seu interesse e a concorrência será acirrada. No romance, diferenças podem se acentuar e provocar atritos. Então, ó, mostre mais jogo de cintura no convívio com o seu love, tá bom? Número da sorte para você de Libra hoje é o 16, a cor cereja. Escorpião. E você de Escorpião, ai meu Deus, tá pensando nas contas, nos boletos que vão estourar por aí? Então, a dica é aproveitar o período da manhã para tomar iniciativas e batalhar pelo din-din, né? Pois você contará com uma super percepção afiadíssima para fazer bons negócios e faturar. No amor, tensões também podem atingir o pico ao anoitecer. Será preciso muito jogo de cintura para não tretar com quem se relaciona. O número de hoje para você de Escorpião é o 30, a cor amarelo. E assim, ponto final, né, gente? Terminamos o nosso segundo bloco. Daqui a pouquinho a gente vai voltar, né? E eu falarei, claro, para você de Sagitário, Capricórnio, Aquário e Peixes. Continue na melhor programação do Brasil. Até daqui a pouco.
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12: Muito bem, voltamos com o nosso Fofoqueira. Um ótimo início de semana pra você. Gente, fofoquinha, vou desfilando meu veneno sobre a lindíssima Camila Queiroz e também o maridão, o Kleber Toledo, que encontraram os fãs ao compartilhar registros da primeira viagem internacional em família com a filha Clara, de 5 meses. O casal levou a bebê para Orlando, nos Estados Unidos, com passagens por parques como a Disney e a Universal Studios. Claro, nas fotos, os atores apareceram sorridentes com a filha nos braços, em clima de alegria e emoção. Em uma das legendas, Camila falou sobre construir histórias que um dia serão contadas para Clara com amor e carinho. Em outra publicação, destacou que sonhos podem virar realidade. A reação nas redes sociais foi imediata. Seguidores elogiaram a família e se derreteram pela bebezinha. Chamada de bonequinha, a princesa por muitos internautas ficaram ali, ó, só bajulando. A semelhança de Clara com Kleber também voltou a chamar atenção, com fãs brincando que a menina é a cara do pai. Clara nasceu em 12 de dezembro de 2025 e transformou a rotina do casal. Juntos desde 2016 e casado desde 2018, na viagem a família ficou hospedada em uma mansão de luxo em Celebration, na Flórida. O registro marcou uma fase feliz para os três juntos. Daqui a pouco eu volto desfilando meu veneno aqui no Fofoqueira com o último assunto de hoje.
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8: Agora são 10 horas e 9 minutinhos, 10 e 9, nessa manhãzona maravilhosa, abençoada, que Deus te abençoe, que você tenha uma semana muito abençoada, uma semana de muita coisa boa, de muita prosperidade, que Deus possa estar te dando o emprego que você quer, de repente você está desempregado, que Deus possa estar aí ajudando você no dia a dia, né, fazendo as tarefas de casa, trabalhando, indo para o trabalho, voltando para o trabalho, os filhos indo para a escola, voltando do trabalho. Que Deus possa estar sempre com você em todos os lugares, mas para isso você tem que chamar Deus para estar com você, convidar Deus para estar dentro do seu lar, convidar Deus para estar dentro do seu carro, no seu trabalho, aonde você estiver indo, fala: Senhor, vamos me acompanhando, vamos comigo, meu Deus, eu tenho meu Deus Todo-Poderoso junto comigo, vem, Senhor, junto comigo, venha me protegendo, vem meu Espírito Protetor me proteger, meu Espírito Guia, venha me proteger, que são seus anjos da guarda. Então eu falo sempre para você, continue a clamar o nome do Senhor na tua vida, continue convidando Jesus para estar ao teu lado, continue chamando Deus para estar com você em todos os momentos, que eu falo assim que é uma das coisas mais importantes que você faz, desde quando você levanta e quando você já levanta agradecendo, daí você dorme agradecendo pelo dia, né? Então agradeça a Deus e falo mais ainda, Deus está com você, pode ter certeza disso. Jesus Cristo está com você. O teu Espírito Protetor, teu anjo da guarda está com você. E é isso que importa, tá bom? Vamos a essa nossa mensagem de hoje. Hoje que é dia 8/6/2026, né? Hoje é segunda-feira, né? Eita, segunda-feira braba, mas não amansa ela, que nem se diz, né? Que nem dizia aí o saudoso Pinga Fogo, né? Segunda-feira braba, mas nós amansa ela. É isso aí, tá certo. Vamos lá para a nossa mensagem de hoje. Como sempre eu digo, a nossa mensagem é uma mensagem que fala da vida, né? A gente fala da vida, fala um pouquinho das coisas do dia a dia, falamos da vida, falamos das coisas que possa vir a acontecer com nós e aprender a lidar com certas coisas na nossa vida. Então, essa é a nossa mensagem de hoje, todos os dias, né, que a gente faz aqui, de segunda a sexta. Então, a palavra de hoje diz assim, ó: se a sombra dos dias tristes perturbar a subida, volte o seu pensamento para Deus, que está dentro de cada um de nós. A vitória nos chega por meio das lutas que travamos dentro de nós mesmos. Se as quedas magoam o corpo, servem para libertar o coração. E, depois de vencer, espalhamos o amor em redor de todos nós, porque pelo amor conseguimos vencer a nós mesmos. Olha essa mensagem de hoje, né? Às vezes a sombra do dia a dia, da tristeza, às vezes vem perturbar você, vem atrapalhar a tua evolução, a tua subida, né? Sempre eu digo, viemos aqui para quê? Para evoluir, né? Não é assim? Viemos para evoluir. Às vezes algumas coisas querem parar a nossa subida. Às vezes tem coisas que você quer desanimar. Fala, meu Deus, eu já não aguento mais, eu estou desanimando, né? Eu estou tentando fazer certas coisas, mas eu não consigo. Eu não estou dando conta de muitas coisas que estão acontecendo na minha casa, acontecendo no meu trabalho, acontecendo na minha vida. Às vezes as coisas vêm te perturbando para poder a tua subida, você não conseguir subir. Nesse momento é o momento que você tem que parar para refletir. Volte o seu pensamento para Deus, que está dentro de cada um de nós. Naquele momento você tem que dar aquela parada, falar, opa, o que está acontecendo comigo? Eu tento e não consigo subir. Eu tento, as escadas estão cada vez mais escorregadias. Onde eu quero pôr o meu pé, eu escorrego, eu não consigo. E é esse momento que você tem que dizer, Senhor, me dá garras para poder subir esta subida que eu preciso chegar no topo. Aí você para pensar. Você para falar com Deus. Conta toda a sua história para Deus. Senhor, eu preciso disso. Eu preciso daquilo. Mas não adianta também você só pedir para Deus e deixar que Deus resolve a tua vida. Deus não vai resolver a tua vida. Não é assim. Não é assim que funciona. Deus, ele abre portas. Ele facilita a tua subida. Mas para isso você tem que se esforçar. Você tem que correr atrás. Você não pode murmurar. Você não pode reclamar. Ah, eu não estou conseguindo subir, estou escorregando, Senhor. Ah, me ajuda, me dê a mão. Não é assim. Não é dessa forma. Deus vai abrir as portas. Deus pode melhorar a tua subida. Então, a vitória nos chega por meio das lutas. Olha só a palavra de hoje. Guarda essa palavra. A vitória nos chega por meio das lutas que travamos dentro de nós mesmos. Sabe o que quer dizer essa palavra? Que muitas vezes você está lutando, e você dizendo que não vai conseguir, você dizendo que não vai dar conta, você dizendo que está difícil, você dizendo que as coisas estão complicadas, mas enquanto você está falando tudo isso, dentro de você, você está travando uma luta muito grande. E nesse momento, você tem que mudar o jeito de falar e o jeito de pensar. Você sabe o que você tem que falar? Olha, eu vou conseguir. Está difícil, Senhor, mas eu vou conseguir. Eu vou conseguir chegar. Eu vou conseguir subir esta subida. Porque eu sou persistente, Senhor. Eu não vou deixar me abater por nada. Eu vou tentar subir. Eu não vou conseguir por esse lado, eu vou pelo outro. Está escorregadio a escada? Passe um pano. Limpe o teu sapato. Limpe os teus pés. Vai para o outro lado. Tenta fazer de outro jeito. É o que eu digo para você. A palavra, ela é poderosa. Enquanto você diz, eu não consigo, eu não consigo, eu não faço, eu não consigo, nada na tua vida vai dar certo, meu irmão, minha irmã. Nada vai dar na tua vida vai dar certo. Enquanto você estiver aí reclamando, murmurando, falando que não vai dar certo, nada vai dar certo. Por quê? Eu já expliquei aqui nessa rádio para quem me acompanha, que nós vibramos, tudo que nós falamos, nós vibramos e acontece. Nós é o que nós vibramos. Se você vibrar dentro da tua casa xingamentos, palavrões, né, tantas coisas ruins, você vai ter isso dentro da sua casa. O tempo todo vai ter espíritos ruins aí dentro com você. Por isso que nós temos que falar coisas boas. Por isso que nós temos que dizer, eu consigo, eu consigo, eu dou conta, eu vou subir, eu vou fazer isso, eu vou arrumar um emprego, eu vou ficar rico, eu vou ter minha saúde, eu vou fazer isso, eu vou fazer aquilo. Coisas positivas dentro de você. Né? Não é assim? Então, ó, vou ler de novo para você aqui. Se a queda, as quedas magoarem o corpo, servem para libertar o coração. Olha só. Se as quedas magoarem o corpo, serve para libertar o coração. Sabe por quê? Que através da mágoa, através das quedas que nós temos, que nós aprendemos. Não é assim? É através de tudo isso que nós aprendemos todos os dias. Através das dores, através da dificuldade. Quantas coisas que você agora, neste momento, está lembrando? Vamos recordar. Eu não gosto de voltar no passado. Mas vamos recordar coisas que você passou lá atrás e hoje você superou tudo isso. Que você está bem. E muitas vezes a gente dá risada lá no passado. Nossa, eu não acredito que eu fiz isso. Eu não acredito que eu fiz aquilo. Eu não acredito que eu passei por aquilo e eu sofri tanto e era tão fácil de resolver. Tenho certeza que você está pensando isso agora. Eu mesmo já lembrei um monte de coisas que eu já fiz lá atrás. Que hoje eu vejo que era tão fácil de resolver e eu via naquilo a maior dificuldade da minha vida. Olha só como é que é as coisas, gente. Por isso que eu falo, a evolução é para isso. Isso que é evoluir. Deu para você entender o que é evolução? E depois de vencer, espalharemos o amor em redor de todos nós, porque pelo amor conseguimos vencer a todos nós mesmos. Olha essa palavra. É o que eu digo para você. Quando você passa pela luta, quando você vai subindo a escada, você sobe, sobe, tá difícil, tá escorregadio, mas quando você chegar lá no topo, vai ter pessoas lá que já estão lá também. Vai estar lá e vai te dar a mão e falar, vem cá, falta só uma escada para você subir, um degrau. Te dá a mão e você sobe, chega no topo, né? E nesse momento que você chegou no topo, que você está lá em cima, você tem que entender que o amor, ele tem que ser a melhor coisa que você tem. Por quê? Porque às vezes tem gente que está lá embaixo. Às vezes você é humilhado, é é humilhada. Às vezes você passa por problemas, né? Só que quando você está lá no topo, você vai querer fazer a mesma coisa que fizeram com você. Te humilhar as pessoas, querendo falar para as pessoas coisas ruins, se achar que é melhor porque você passou por isso. Mas é naquele momento que você tem que parar e entender, meu irmão, minha irmã, que nós aqui não somos nada. É nesse momento que você tem que ser o que Deus foi, o que Jesus foi. É que eu falei, Jesus poderia ter, com apenas uma palavra, com apenas um poder que ele tem, ele poderia ter se livrado daquela cruz, se livrado daquela coroa de espinho. Só ele querer, mas ele não. E a palavra de Deus diz: os humilhados serão exaltados. Né? Então, quando você se humilha, você é exaltado. Não precisa muitas vezes as pessoas querer se exaltar. Não é assim? Tem coisa que é melhor deixar para lá, entregar nas mãos de Deus. Eu sei que às vezes tem coisas que fazem para nós que nos deixa muito nervoso, nos deixa muito chateado. Dá vontade de pegar pelos cabelos, dá vontade de dar uns socos, dá vontade de bater, não é assim? Mas vou falar para você, vale a pena? Eu sempre guardei dentro de mim uma palavra: quem bate, esquece. Quem apanha, não esquece. Por isso que eu falo para você: quando você apanha da vida, você nunca vai esquecer. Mas quem bateu em você, não vai lembrar que bateu em você. Deu para entender? Deu para entender o que nós somos? Então é o que eu falo para você, meu amigo, minha amiga, meu irmão, minha irmã. Porque nós somos irmãos em Cristo. Comece a entender que às vezes a tua subida só depende de você, não depende de mim. Não depende do Everson Gaspar vir aqui e falar para você: sobe, sobe que eu vou te dar a mão, vou te jogar a corda. Não vai resolver. É você que tem que subir. É você que tem que fazer o esforço. É você que tem que lutar. É você que precisa dizer: Senhor, eu estou subindo e eu vou subir, eu vou chegar no topo. Eu vou chegar no topo. É simplesmente você. Não depende de mim, não. Depende de você. Exclusivamente de você. Se você está onde você está hoje, é por você mesmo. Se fosse depender dos outros, você não estaria neste lugar hoje. Você não estaria em certos lugares. Então é o que eu falo. Às vezes, gente, é melhor a gente poder subir a nossa subida. Às vezes, se depender dos outros, se não depender dos outros, é melhor ainda. Porque um dia vão jogar na tua cara: ó, você está aqui por causa de mim. Você subiu porque eu te joguei a corda. E aí as pessoas vão jogar isso na sua cara. E eu vou ser sincero, eu gosto de fazer por mim. Eu não gosto de fazer pelos outros, não. Mas se eu puder ajudar, se eu estiver lá embaixo e puder empurrar você para te ajudar, e sem cobrar nada, sem jogar na cara, eu faria. Por quê? Porque, ó, depois de vencer, espalhamos o amor em redor de nós. Porque pelo amor conseguimos vencer a nós mesmos. Deu para entender? Através do nosso amor, nós conseguimos vencer a nós mesmos. Então, o que eu digo: faça a diferença na vida de alguém, sim. Mas não cobre aquilo que você fez um dia. Se você fizer isso, Deus não vai se agradar. O teu espírito protetor não vai se agradar. Faça de coração. Tudo que você fizer na sua vida para alguém, faça de coração. Não deixe que as coisas atrapalhem a tua subida. Às vezes você não está conseguindo subir por causa disso. Porque tem coisas atrapalhando a tua subida. Tem coisas que não tem mais condição na tua vida e você está querendo persistir naquilo e está atrapalhando a tua subida. Deu para você entender? Às vezes a gente acaba aí deixando de fazer alguma coisa para alguém que você poderia fazer. Às vezes estão te perturbando e você não consegue perdoar. Isso tudo atrapalha você. Então, comece a entender que a tua subida depende de você, não é de mim. Chegaremos um dia no topo, com certeza, nós chegaremos. Mas as quedas, que nem eu estava dizendo, ela magoa o corpo. Só que é o seguinte, servem para nos libertar o coração. Todas as mágoas, é isso que acontece. Ela liberta o nosso coração. Por quê? Porque passamos, se nós perdoarmos, estamos sendo libertados. E tem gente que até hoje vive de passado. Vive pensando em certas coisas. Vive com a mente carregada. Pensando isso, pensando aquilo. Gente, vão viver o futuro. Vão viver o presente. E esquece o passado. Sempre eu digo, o passado já fala, passou, já foi, vai viver o presente, não guarde mágoas, não guarde rancores, vão viver o presente que nós vivemos hoje. E isso que importa, o resto é resto. Deu para você entender? O resto é resto. Tá bom? Essa foi a nossa mensagem para o dia melhor de hoje. Vamos às nossas orações, agradecendo a Deus por esta semana que está se iniciando, que está começando. E eu tenho certeza que você é um soldado lutador, é uma soldada lutadora que vai conseguir fazer tudo o que você quer nessa terra. É que eu digo, estamos aqui para evoluir e aprender todos os dias. E através da nossa evolução que nós chegamos aonde queremos chegar, no topo um dia, aonde você quer chegar, pode ter certeza disso. Senhor meu Deus, meu Pai Todo-Poderoso, eu sei, Senhor, que muitas vezes acordamos tristes, perturbados, tentando subir aquela subida, e nós, neste momento, pensamos: será que nós vamos conseguir, Pai? Mas daí vem aquela força, diz Deus, que o Senhor coloca dentro do nosso coração, uma voz que ouvimos dentro da nossa mente, dizendo: meu filho, você vai conseguir. E nesse momento, a gente cria forças para poder subir, ter a vitória. Que às vezes travamos dentro de nós aquelas lutas, mas a vitória, ela é abundante. Senhor, muito obrigado, Senhor, por tirar as mágoas do nosso corpo, por nos libertar o nosso coração, Senhor. Espalhamos, Senhor, amor ao redor de todos nós, porque pelo amor conseguiremos vencer a nós mesmos. Obrigado, Deus, por esta semana que terminou, e eu agradeço já por esta semana que está se iniciando, Papai. Porque eu sei que o Senhor quer nosso bem, nosso Espírito Protetor quer o nosso bem, que vem Espíritos Protetores nos proteger, que chegue até os lares, às casas, ao trabalho. Aonde você estiver, que você tem um Espírito Protetor, que é o teu anjo da guarda, protegendo você, livrando você de todo mal, colocando Deus Todo-Poderoso dentro do teu lar, da tua casa, do seu carro, do teu sítio, aonde você estiver, no seu trabalho, nas praças das igrejas, nas igrejas também, que Deus possa estar com você, te dando muito amor, te dando muito carinho. Que hoje, neste dia 8/6/2026, possamos entender e aprender todos os dias que através do amor venceremos a nós mesmos. Em nome do Senhor Jesus Todo-Poderoso, eu te agradeço, Pai. Muito obrigado. Muito obrigado por esse dia. Muito obrigado por esta semana. Por esse ainda começo de mês, que ainda é dia 8. Que seja um mês muito abençoado, uma semana de muitas vitórias, de muitas conquistas, de muita saúde, que é o bem mais importante que nós temos, de muito trabalho. E podendo entender, Pai, que nós vamos subir, porque nós somos teus filhos. E Deus vai colocar coisas boas na tua vida. Tenha fé e acredite. Sabe por quê? Porque você é um soldado vencedor. Mara Lima, que Deus te abençoe. 10 horas e 32 minutos. Te desejo uma maravilhosa e abençoada semana. Que Deus possa estar com você.

0: soldado lutador. Eu tenho certeza que você também é um soldado, uma soldada lutadora também, né? Porque lutamos todos os dias, né? Venceremos desde a hora que nós levantamos até na hora que vamos dormir. É só luta, luta, luta. É o trabalho diário e as coisas é assim mesmo, né? Mandar um abraço lá pra minha amiga Rose Gaúcha, que tá ligadinha com a gente. Alô, Rose, bom dia. Rose também lá da creche, bom dia, Rose. Né? Também a Eva Aparecida, a Dirce Durante, a Judite Segantin, a tia Lena, a Jovelina Inácio, alô, Jove. A Silvana Vigilato, que tá ligadinha com a gente. A Dona Divina, o Onofre Pedreiro, que tá acompanhando a gente. Onofre, tem uma roldana daquela porta lá de aço lá, tá aqui guardada pra você, meu irmãozinho, passa a pegar aqui uma hora. É, o Elias Aparecido também tá ligadinho. Alô, Elias, bom dia. Eva Berce, bom dia, tá acompanhando a gente também aí, obrigado pela audiência de todos vocês, gente, bom dia a todos vocês aí. Vamos lá, vamos nos nossos apoiadores culturais, já já vem o Alô Toca Aí, já vamos começar a atender todos os nossos ouvintes.
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3: Fala, gente! Tudo bem? Como é que vocês passaram? Tudo jóia? Tudo beleza? Com licença, a gente tá chegando aqui na nossa rádio preferida. Maravilha de programação, né, Chuchu? Tudo bem com você? Coisa boa, hoje é segundona. Pois é, dia 8 de junho de 2026. Eu tô aqui pra trazer notícias do mundo dos famosos, né? A gente vai saber o que tá rolando aí com essa turma, né, danadinho, danadinha? Bom, a primeira de hoje é sobre a Copa do Mundo e o jogador Vini Júnior. Faltando poucos dias aí para o início da Copa, uma decisão envolvendo o Vini está dando o que falar nos bastidores da seleção, viu, gente? Segundo informações do jornal Extra, o craque teria pedido que sua mãe, a Fernanda Cristina, evitasse conceder entrevistas durante o Mundial. A medida seria uma forma de blindar o jogador de novas polêmicas, principalmente após toda a repercussão envolvendo o fim do suposto relacionamento com a Virgínia Fonseca. Nos últimos dias, o nome da mãe do Vini acabou entrando na fofoca depois que ela curtiu um comentário considerado crítico à influenciadora. A atitude gerou uma enxurrada de reações nas redes sociais e fez com que Fernanda restringisse os comentários em suas publicações. Para completar, o carnavalesco Milton Cunha afirmou durante uma cobertura esportiva que a mãe do jogador não seria favorável ao relacionamento entre Vini e Virgínia, aumentando ainda mais os rumores. No último fim de semana, Fernanda chegou a ser abordada por jornalistas, mas preferiu não comentar sobre a vida pessoal do filho, falando apenas sobre a expectativa para a Copa do Mundo. Coincidência ou não, né? A internet está se perguntando, será que a suposta proibição já estava valendo? Uma coisa é certa, né, gente? Enquanto a bola não rola, o nome do Vini continua rendendo assunto fora dos gramados. E ele tem que ser muito profissional e firme para não interferir no seu trabalho perante a seleção brasileira, né? É desse jeito. E o nosso Fofocando volta daqui a pouquinho, já já com a segunda de hoje, para falar da rainha dos baixinhos, a Xuxa Meneghel. Pois é, gente, que babada, hein? Ela tá enfrentando uma situação aí nada agradável, fora dos holofotes, na justiça. E eu vou contar para você daqui a pouquinho tudo o que aconteceu e todos os detalhes, tá bom? Continue com a gente aqui na melhor programação do Brasil e até daqui a pouco.
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0: Tamo junto, é isso aí também, FM, pra toda a nossa região. 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
6: Legal, turma! Estamos de volta agora com o último bloco de hoje do Fofoqueira. Olha, boatos espalhados nas redes sociais causaram prejuízo real para a influenciadora Jéssica de Paula. Ela afirmou que foi apontada injustamente como suposto pivô do término entre Vini Júnior e Virgínia Fonseca e decidiu relatar os impactos que a situação trouxe para sua vida. A modelo contou que sofreu ataques virtuais, teve o perfil do Instagram hackeado e perdeu acesso ao principal canal de trabalho. Sem conseguir publicar campanhas contratadas, viu parcerias serem canceladas e calcula prejuízo de R$180 mil. Jéssica também relatou medo, ansiedade e forte desgaste emocional e durante uma viagem internacional decidiu voltar ao Brasil antes do previsto para lidar com a crise. Ela disse que se sentiu condenada por uma história que, segundo seu relato, nunca teve relação com a sua vida. A repercussão também atingiu Bruna Pinheiro, que contou ter recebido ameaças contra familiares e contra a própria integridade física. As duas já acionaram advogados para identificar os responsáveis. O caso alerta para os danos que rumores e ataques virtuais causam fora da internet. Eu aumento, mas jamais invento. E o Fofoqueira de hoje vai ficando por aqui. Eu sou o Silva Júnior e amanhã volto com você. Grande abraço, ótima semana e até amanhã, turma!
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2: César, eu também quero saber, velho.

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2: Fala, gente, tudo bem? E aí, Chuchu, como é que você tá? Tudo jóia? Tudo beleza? Que coisa boa, hein? Hoje é segunda-feira, né? Dia 8 de junho de 2026. Muito prazer, eu sou o Cauê. E a gente tá aqui pra contar pra vocês notícias do mundo dos famosos. A segunda de hoje é sobre a rainha dos baixinhos, gente, a Xuxa Meneghel. Pois ela tá enfrentando uma situação nada agradável fora dos holofotes. A apresentadora decidiu acionar a justiça após descobrir que sua imagem teria sido utilizada sem autorização em uma propaganda na internet. Segundo informações divulgadas pelo jornal O Globo, o conteúdo teria sido criado com tecnologia conhecida como deepfake, que usa inteligência artificial para simular imagem e voz de uma pessoa em vídeos ou anúncios. De acordo com a ação judicial, o material fazia parecer que Xuxa estava participando de uma campanha publicitária ligada ao uso de inteligência artificial para vendas. A apresentadora, porém, afirma que nunca autorizou o uso de sua imagem e que não possui qualquer vínculo com o serviço divulgado. Por causa da situação, a Rainha dos Baixinhos entrou com um processo contra uma empresa responsável pela campanha e está pedindo uma indenização de R$100 mil por danos causados pelo uso indevido da sua imagem. Até então, o caso segue sendo analisado na Justiça do Rio de Janeiro. Enquanto isso, o episódio acende mais uma vez aí o alerta sobre os riscos do uso da inteligência artificial para criar conteúdos falsos envolvendo personalidades famosas. Que coisa, né, gente? Tem que tomar cuidado, hein? Senão inventa mesmo, o negócio vem que vem. É, não é fácil não. E o nosso Fofocando volta daqui a pouquinho, já com a última de hoje, para falar para vocês sobre a Gretchen. Gente, a Gretchen. Ela voltou a chamar a atenção nas redes sociais depois de dizer que pode ter sido influenciada por extraterrestres na sua gravidez em 1959. Olha, daqui a pouquinho eu vou contar essa história para vocês. Continuem aqui na melhor programação do Brasil e até daqui a pouco.
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0: Marcelo Guilherme.
1: Parece que eu já quero sentar aqui num bar em Goiânia mesmo e já começar a beber ouvindo essa.
0: Pronto.

0: É isso aí, agora são 11 horas e 18 minutinhos. Gente, às vezes a correria é grande, eu não consigo às vezes atender todo mundo, que eu tenho que atender a loja, atender aqui, chega um que é pilha de relógio, que é não sei o que, que é não sei o que, às vezes não dou conta de atender todo mundo. Vamos lá, vamos atendendo aqui a minha amiga Silvana Vigilato. Alô Silvana, bom dia, tudo certo por aí? Que bom ter a tua companhia aqui, pedindo música aqui pra gente, né Silvana? Que bom ter a companhia sempre de vocês aqui, viu? Bom dia, meu amigo. Gostaria de ouvir a música com Mariana Fernandes, Peão Todo Tatuado. Eu não ouvi ainda essa música, já baixei ela aqui e vou colocar no ar. Nem sei como é que é, mas vamos lá. É, a Tia Lena também tá ligadinha com a gente. Alô, Tia Lena, tudo certo por aí? Bom dia, Everson, tudo bem? Deus abençoe nossa semana, abençoada para você e toda a sua família. É, tenha aí uma segunda-feira cheia da graça de Deus. Deus abençoe você. Tá? Obrigado, Deus abençoe, Tia Lena, tudo de bom pra você também, dá um abraço no tio Carlos aí, tudo de bom pra vocês aí, viu? A minha amiga Judite Segantin tá ligadinha, bom dia!
1: Bom dia, tudo bem? Toca aí Roupa Nova, oferecer pra todos os ouvintes, pra você, beleza?
0: Roupa Nova, vamos tocar Roupa Nova pra você, Chuva de Prata que cai sem parar, essa música é bonita demais. Bom dia, Judite, bom dia, Dona Vitalina, tá ligadinha com a gente, que bom ter a tua companhia. A Dirce Durante também tá acompanhando a gente, bom dia, Dirce, tá acompanhando nós aí, bom dia, Jonas, tá, obrigado pela audiência. A Eva Aparecida também tá ligadinha com a gente, bom dia.
2: Bom dia, Gaspar, bom dia, que Deus abençoe teu dia, uma
0: semana abençoada
2: pra você, Adriana, Luar, pra Deus abençoe também meus filhos, meus netos, meu genro. Toca pra mim, Gaspar, guarda-roupa maldito, fica com Deus, que Deus te abençoe grandemente.
0: Guarda-roupa maldito, eita nós, guarda-roupa maldito, vamos achar que guarda-roupa maldito dela aqui, vamos ver aqui, deixa eu escrever só maldito que é mais fácil, né? Maldito é com L, Renatinho? Maldito. É maldito. Vamos pegar aqui, não, acho que deve ser com L mesmo, tentei fazer de outro jeito, é maldito, é isso mesmo, maldito. Vamos achar aqui, vamos ver aqui, cadê o Ben? Ah, guarda-roupa maldito do Teodoro Sampaio, já achei aqui também. Obrigado, minha amiga Eva Aparecida, tudo de bom pra você aí, obrigado pela audiência, tá? Obrigado pela audiência de vocês aí, tá? É, a Rose lá da creche também tá ligadinha com a gente. Alô, Rose, tudo bem com você? Tudo certinho? Bom dia, toca Fazendo Favor, ofereça a todas as meninas da creche, se possível, a moda dos traiados, banda Pancanejo. Vou pegar, vou olhar aqui, você me mandou o link aqui, já vou olhar pra você já, tá bom? Obrigado pela audiência. Mandar um abraço lá pra minha amiga Rose Gaúcha, né, tá ligadinha com a gente. O Elias Aparecido também tá acompanhando nós por aqui, né, Elias? Como é que você tá? Tudo certo por aí? Bom dia. Pera aí, deixa eu ouvir o outro áudio dele aqui. Aqui é do Oliveira, ele só mandou oi aqui. Beleza então, tá bom. Obrigado pela audiência de vocês aí, viu? É isso aí, daqui a pouco tem aí o Luiz Tubarão com o Minuto do Esporte também, chegando por aqui também, né? O DJ Renatinho também tá por aqui, aí coisa boa. 11 horas e 20 minutos, alô, toca aí.
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Eita, nós! Aí é duro, hein? Rapaz do céu, aí é duro. O cara se escondeu dentro do guarda-roupa. Por isso que é guarda-roupa maldito, então? Meu Deus do céu, aí danou tudo, hein? Aí azedou a marmita, que nem se diz, né? Vamos com a música lá da Rose, da creche. Alô, Rose, bom dia a todas as meninas da creche que estão acompanhando a gente por aí, hein? Bom dia, gente, bom dia. Deixa eu pegar o nome delas aqui. Tá lá a Dalila, a Keila, a Yolanda, a Vanderleia, a Roseli Piveta, a Terezinha e a Rose. Tá a Nilza, a Maria, a Roseli Cardoso, a Jeane, a Simone, a Kelly e a Roseli, né? Obrigado aí a todos vocês aí, Rose, tudo de bom, obrigado pela audiência de vocês todos aí, tá bom? Vamos lá, vamos com a música de vocês aí, até acabou sumindo a música aqui, peraí, deixa eu só, aí ó, a música é Moda dos Traiados, banda Pancanejo, vamos lá, né? Alô, toca aí, você que tá ligadinho com a gente, eu tô colocando os clássicos aí também, você acredita no negócio desse? É essa aqui, ó. Alô, toca aí. Vamos lá, vamos lá, vamos lá.

0: Vanderleia, alô Vanderleia, bom dia, alô dona Dalira, bom dia. Ela tá pedindo a música Meu Barquinho, oferece pra netinha dela, Agatha, aquela gracinha, né? Ela gosta dessa música, ela tá dizendo aqui. Que legal, que bom, né? Isso aí. Alô Agatha, obrigado. Alô todas as meninas da creche que tá ligadinha com a gente, a, né, tá ligadinha também. A mamãe, né? A dona Dalira, né, que tá acompanhando sempre a gente. Alô, dona Dalira, bom dia. Como é que a senhora tá? Tudo certo por aí? Que bom. Deus abençoe vocês aí, gente. Vamos lá, vamos tocar a música então pra Agatha. É com Gisele e Cristina, participação de Moisés e Cleiton, Meu Barquinho.
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0: Agora, com muito carinho, quero chamar para cantar comigo essa linda canção o meu irmão Moisés Cleiton.
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0: Música bonita com Gisele e Cristina, participação de Moisés e Cleiton, meu barquinho, que música bonita, né? 11 horas e 39 minutinhos, quem tá pedindo música pra mim chegou a tempo também, a minha amiga Rose Gaúcha, né Rose, bom dia.
1: Gasparzinho, tô escutando você aqui, põe pra mim com Valéria Barros, Não Quero Piedade.
0: Opa, vamos tocar pra você, minha amiga. Obrigado pela audiência, obrigado por sempre estar ligadinha. Já já tem Luiz Tubarão com o Minuto do Esporte. Mandar um abraço lá pro pessoal ali do Cantinho dos Animais, que estão sempre ligadinhos com a gente lá, com o radinho ligado lá na loja, né? Que forte abraço pra vocês.
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1: Fala, gente! Tudo bem aí? Como é que vocês estão, Chuchu? Flor do dia, tudo jóia? Bora? Hoje já é segunda-feira, né? Pois é, hoje é dia 8 de junho de 2026. A gente tá aqui pra contar pra vocês aí os destaques do mundo dos famosos, né, gente? Vamos lá pra última de hoje, que é sobre a Gretchen. Se você acha que já ouviu de tudo no mundo dos famosos, então prepare-se pra essa, tá? A Gretchen voltou a chamar atenção nas redes sociais ao afirmar que pode ter sido influenciada por extraterrestres ainda durante a gravidez de sua mãe em 1959. A cantora contou que há muitos anos a sua família possuía um livro que dizia que algumas gestantes daquela época teriam recebido influência de seres de outro planeta, o que teria resultado em crianças com habilidades especiais. Bom, segundo Gretchen, ela acredita que herdou algumas dessas características. A principal seria uma capacidade de cicatrização muito acima do normal. A artista, gente, afirmou que médicos já ficaram impressionados com a rapidez da sua recuperação após procedimentos estéticos ou até pela ausência, né, de cicatrizes após cesarianas. Além disso, a cantora diz possuir o olfato extremamente apurado e uma audição tão sensível que consegue perceber sons que outras pessoas não escutam. Gretchen ainda revelou que às vezes ouve um ruído agudo que associa a presença de extraterrestres. É mole? Bom, a rainha, eterna rainha do rebolado, fez questão de afirmar que não está inventando a história para chamar atenção e garantiu que fala sobre o assunto há muitos anos. Verdade ou não, né? A declaração da Gretchen virou o assunto nas redes e deixou os internautas aí divididos entre curiosidade e incredulidade. E você? Você vai em qual, hein? Conta aí que eu quero saber, tá bom? E assim, ponto final, né, gente? O nosso Fofocando de hoje, nós vamos ficando por aqui com notícias aí do mundo dos famosos, prometendo voltar amanhã, tá bom? Aqui na nossa rádio preferida. Forte abraço pra você, beijo, se cuida e até lá, tchau!
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5: Bom dia, ouvintes da 105,9. Aqui o Tubarão Esporte hoje é falar de campeonatos regionais, é seleção brasileira, campeonatos regionais que o Itambé ontem foi jogar lá em Munhoz de Melo. Pela Liga Maringaense aí de Futebol Amador, né? E também acabou perdendo 1-0 e também com dois jogadores expulsos aí, acabou sendo infeliz no lance lá, acabou levando um gol, perdeu de 1-0 e também, precisando da vitória, né? Acabou perdendo de 1-0 aí, mas a equipe não fez uma péssima partida, simplesmente levou um gol aí no final aí, acabou atrapalhando a classificação aí, mas ainda está na margem de classificação, né? E falando aí da Série C, né? Série C, o nosso Maringá também não tá muito bom, tá em nono lugar. E a Série B, o nosso Londrina tá lá no rebaixamento, né? Lá embaixo. Situação difícil pros times nossos aqui da região norte e noroeste do Paraná, e que não tá indo bem nos campeonatos nacionais, né? E falando de seleção brasileira, né? Joga sábado às 19 horas. Situação difícil, porque a gente coloca muita fé no Ancelotti, mas até agora o Ancelotti não tem um time titular. Faz muito tempo que treina, o último jogo agora, vê dele colocar o time titular, jogar o tempo inteiro, né? Ele acaba mexendo muito no time, você não sabe aí quem vai ser titular, mas a gente bota muita fé aí que o Brasil vai fazer aí uma ótima Copa, né? E tentar trazer algum lugar bom na classificação para nós aí nesse campeonato aí, nessa Copa aí, né? 105,9, trazendo o melhor para você.

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1: Vamos tocando pra você música com disco dance, versão, né, bonita pra você. Alphaville em Big Japan, versão remix. Italo Dance World, alô DJ Renatinho. Essa vai lá pra Deza de Doutor Camargo, alô Deza.

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0: Alphaville, Big Japan, versão remix pra você, diferenciada essas músicas, né? Versão Italo Dance World. Alô, DJ Renatinho, manda um abraço lá pro meu amigo DJ Rodinei também, lá da Gemp Móveis Planejado. Forte abraço pro DJ Rodinei, que tá sempre acompanhando nós por lá também. No final de semana, hoje é final de semana, eu não consegui acompanhar ninguém, rapaz. Final de semana foi bem puxado, bem corrido. Eita, nós. Ontem a gente resolveu dar uma passada lá naquela, no Parque dos Dinossauros lá em Maringá, mas eu achei bem fraquinho também, viu? Eu achei bem fraquinho lá o Parque dos Dinossauros, viu, rapaz? Ah, é bom que dá uma passeada, né? Mas eu falo assim, em termos de cuidado lá do bosque, tudo tá bem desleixado, né? O prefeito lá deixou bem desleixado lá, né? Meu Deus do céu. Mas tá bom, tava bom, tava gostoso, passeamos. O gostoso lá do bosque é que é o ar, né? O ar puro ali, né? É gostoso é isso, né? Que é o ar, aquele ar puro. E a gente sente tanta saudade, você que é da minha idade, mais ou menos. Acho que o Rodinei deve ter ido também, o Renatinho, pessoal. Deve ter ido lá no bosque, né? No bosque, quando tinha o zoológico lá, né? Quando tinha os animais, jacaré, cobra, leão, macaco, aves, né? Tartarugas, né? Tinha tantas coisas legais lá, né? Infelizmente, hoje você vai lá, não tem mais nada, né? Que dó, né? Então, pelo menos a gente viveu aquilo lá, né? Meu Deus do céu, dá até dó, né? Meu Deus do céu. É complicado, né? Você trabalhou lá, Rodinei? 12 anos? Como é que é aqui? Eu trabalhei lá quando tinha 12 anos. É, o que você fazia lá, Rodinei? Que legal, rapaz. Bom, hein? Bom demais da conta. Rapaz do céu. Eu me lembro que eu morava ali pertinho. Eu morava ali na Anel Alves Martins. Minha mãe morava pertinho ali. A gente ia ali, a gente atravessava no meio do bosque lá, pela mata. Era gostoso, hein? Rapaz do céu, é um tempo bom. Falou que é pós-chicolete nos pedalinhos. Ah, que legal, cara. Tem os pedalinhos lá. Eu matava uma fila pra andar naquilo lá ontem, que meu Deus do céu. Eu falei pra minha filha assim, outro dia nós volta. Deixa acabar esse negócio, nós volta pra andar naquele pedalinho lá. Mas é gostoso, né? Era legal, era bacana. Muito bacana mesmo, viu? Infelizmente, é que eu falo pra você. Por isso que eu falo que a gente tem que aproveitar tudo que tem que aproveitar hoje. Que amanhã nós não sabemos se nós vai ter, né? Mas tava legal, não tava ruim não. Mas eu falo assim, achei os dinossauros um pouco fraquinho. Tipo assim, aquele negócio, né? É aquele negócio, não é de verdade, né? Mas também se fosse de verdade, ninguém ia lá também, né? Se tivesse dinossauro de verdade, ninguém ia lá também, né? Aí danou tudo, hein, Rodinei? Aí vazar na braquiária, falou, Deus o livre, viu? Ai, ai, ai. Mas tá bom, as crianças se divertiram, o importante é isso. Vamos com música pra você? Eu tô indo embora, fiquem todos com Deus. Vou tocar aqui mais uma, duas, três músicas, versão Italo Dance também. Versão dance, tá? Muita, muito música bonita aqui, viu? Tem Voyage Voyage, tem Bad Boys Blue, tem também aqui Oh Carol, né? Essa música é muito bonita, versão remix também. Tudo versão editada, versão remix. É isso aí. Abraço pra vocês aí, tudo de bom. Que Deus possa estar sempre abençoando vocês. Vou deixar mais três músicas e tô indo embora, gente. Obrigado pela audiência, obrigado pela participação. Obrigado por sempre estar acompanhando a nossa programação aqui. Meio-dia e quatro, ia falar meia-noite, ó. Meio-dia e quatro, um forte abraço pra vocês. A Eva Bércia tá desejando tchau pra gente, que falou tchau, tchau, até amanhã, querida. Tudo de bom pra você aí, uma ótima semana pra todos vocês, viu? Deus possa abençoar todos vocês aí. Vamos lá com música pra você? É, essa vem versão exclusiva, Amanda e Rafael, versão Oh Carol, música diferenciada.
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0: Essa eu vou mandar lá pro meu amigo Rodinei, lá da Gemp Móveis Planejados. Forte abraço pra vocês. Novembro 5 de final de semana, até eu ouço, hein? Eita coisa boa, Rodinei.

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12: Olá, minha amiga, meu amigo, hora do nosso encontro. Bom, vou começar com um assunto que não é político, talvez seja político ainda maior. Mas é muito triste, faz parte da humanidade. Eu não acompanhei no início, só superficialmente, mas depois do julgamento eu resolvi entrar no assunto, porque é escandaloso, escandalosa a decisão da juíza no caso do Henri, ou Henry, não sei como se pronuncia, não sei, a pessoa nasce no Brasil, não põe nome de Henrique, né? Mas enfim, Borel. Em que a mãe desnaturada foi perdoada pela juíza. A Thaís Oyama, no Globo de sábado, fala sobre isso, sobre essa decisão da juíza. Ao invocar conceitos como misoginia e discriminação de gênero, ambos presentes na sua sentença, a juíza introduziu uma categoria ideológica como parte da sustentação de uma decisão penal. E ela lá atrás, numa entrevista, ainda disse que tomava decisões técnicas. Por essa lógica, as mulheres vítimas estruturais do patriarcado têm direito a um bônus moral, dispensadas de ter sua conduta julgada pelos mesmos critérios aplicáveis aos demais réus. Com sua fundamentação, ela, a juíza, conseguiu, ao mesmo tempo, lançar a retórica feminista no terreno da caricatura e levar ao paroxismo uma distorção cada vez mais frequente em certos círculos progressistas. A ideia de que mulheres não devem ser tratadas como seres iguais aos homens, mas sim moralmente superiores, agora também perante a justiça. Nesse terreno, a fundamentação produziu consequência ainda pior. De volta à morte do menino Henry, crianças dependem dos pais para protegê-las dos perigos do mundo. Henry, ou Henri, dependia de Monique. Monique, a mãe. Monique falhou miseravelmente com ele. E o patriarcado não tem nada a ver com isso. Isso foi a Thaís Oyama no Globo. O Fernando Schiller, no Estadão de hoje trata do mesmo assunto. O choque que ele teve alegando que tem um filho dessa idade. Eu tenho um neto com essa idade. E eu fico imaginando. Se alguém fizesse isso com o meu neto, eu iria às consequências animais. Né? E hoje eu ouvi o prior do convento de São Bento falando sobre o amor intenso, quase supremo, que é o amor de mãe para o filho, que é visceral, porque é uma mulher que gerou um novo ser, que deu à luz esse novo ser. Não existe nada mais forte do que isso. Não existe. E a mãe desse menino não compareceu aos seus deveres, ao que ela teria de natural da defesa da mãe. O menino era espancado, foi espancado até a morte. Uma criancinha de 4 anos, por um homem que era um vereador no Rio de Janeiro, que teve uma pena de apenas 40 e poucos anos. Eu lamento não ter pena perpétua no Brasil. Pena de morte não, porque acaba logo. Prisão perpétua, perpétua, até morrer. Mas ele certamente vai ficar uns poucos anos e vai sair. O Fernando Schiller mostra no Estadão que há cerca de 300 mil registros de maus-tratos a crianças houve em 2024. Isso é que foi registrado. Imagina as pessoas que, para manter uma relação, dispensam o amor materno, as obrigações maternas. Em todo o reino animal, a fêmea protege, dá a vida pela cria, pelo filho, pela filha, pelo filhote. Dá a vida. E a juíza a perdoou. Por questões de patriarcado, de misoginia. Oh, meu Deus. Bom, só para não dizer que não falei em política, eu fico vendo aí as declarações do candidato à reeleição, e fico pensando, né? O PT esteve quase 20 anos no poder. Então, por que ainda precisa vale gás, desconto de eletricidade, crédito fácil, subsidiado, subsídios, auxílios? Como assim? Em quase 20 anos não conseguiu resolver. E vai resolver pegando impostos dos que trabalham? Eu estava vendo aqui Bolsa Família. Santa Catarina só tem menos de 4% de Bolsa Família. Depois vem São Paulo, Rio Grande do Sul, Paraná, Mato Grosso do Sul, Distrito Federal. Por outro lado, no Maranhão, tem quase 3 vezes mais Bolsa Família que carteiras assinadas. Depois vem o Piauí, o Pará, Bahia, Paraíba, Amazonas, Alagoas, Acre, Amapá. Gente que tem mais Bolsa Família, estados que tem mais Bolsa Família que carteira assinada. Vivendo do trabalho dos outros. Porque o Bolsa Família é resultado do imposto que os outros estão pagando. E uma coisa que é muito cruel, esse imposto escondido, que você paga sem saber. Até o seu imposto de renda é descontado na fonte. É descontado na fonte, você paga antes de declarar sua renda. Aí depois você ainda fica feliz que o governo devolveu o que pegou do seu dinheiro, pegou a mais, tomou emprestado de você, sem pedir emprestado. É incrível. E não está na porta dos estabelecimentos, não está claro na nota fiscal, na maior parte dos casos, quanto você pagou aqui de imposto. Você comprou um par de sapato, mas espera aí, você pagou R$500, mas R$300, R$200 era imposto. Você tem que saber o quanto você está pagando para o Estado prestar bons serviços para você, não é assim? De Brasília, Alexandre Garcia.
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2: Muito bem, senhoras e senhores, estamos chegando com mais uma edição, mais uma semana do nosso The Music Coffee Time. Edição especial de segunda-feira, estamos chegando aqui com as canções que marcaram época, aquelas canções que você volta no tempo, recorda as grandes emoções da sua vida. A partir de agora, tem The Music Coffee Time. Aumenta o som, sejam bem-vindos e bem-vindas.

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3: Hora certa.
4: 12 horas e 52 minutos.
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5: Um policial militar de folga foi baleado neste domingo ao intervir em uma tentativa de assalto no bairro do Morumbi, na zona sul de São Paulo. O incidente ocorreu na Avenida Duquesa de Goiás e o PM foi atingido por 5 disparos. O policial foi socorrido e passou por cirurgia no Hospital Albert Einstein. A ocorrência destaca os riscos enfrentados por agentes de segurança, mesmo fora de serviço, ao tentar combater a criminalidade.
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3: Olá, turma! E aí, tudo bem com você? Tudo 100%? Por aqui, tudo maravilha! Hoje é segunda-feira, ótimo início de semana, 8 de junho. Eu sou o Silva e a partir de agora eu te faço companhia com as previsões para o seu signo. É o nosso Giro Astral no ar. E a gente começa as previsões com Áries. Se você controlar a impaciência, evitar agir por impulso, tudo tende a fluir melhor hoje. Quando seus desejos são contrariados, a tendência é ficar mais emotivo e acabar sentindo um desgaste maior. Procure, então, descansar mais e respeitar seus limites, Áries. Além disso, você estará mais aberto a novas ideias e disposto a enxergar as situações por outros ângulos. Essa atitude favorece trocas positivas e aprendizados importantes. Número da sorte é o 17. Alô, Touro! O dia de hoje traz mais clareza para enxergar situações que antes pareciam confusas. O clima favorece reencontros, fortalecimento de laços e maior cumplicidade com quem está ao seu redor. Também é uma ótima oportunidade para apresentar projetos e mostrar suas ambições para quem pode apoiar seus planos. Sua comunicação estará forte e isso ajuda a conquistar confiança e abrir portas importantes. Número da sorte 29, Touro. E pra fechar o bloco, alô gêmeos, o papo é contigo. Seu poder de comunicação está em alta e você não terá dificuldade para conquistar a atenção das pessoas. Apenas evite exageros e procure agir com diplomacia para obter os melhores resultados. Algumas tensões acumuladas podem provocar cansaço, então vale a pena reservar um tempo para cuidar do corpo e relaxar. Use toda a criatividade disponível para hoje, né, você encontrar soluções inteligentes ou investir em atividades artísticas. Número da sorte é o 8, gêmeos. E daqui a pouco eu volto com as previsões para Câncer, Leão e Virgem.
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0: Muito bem, senhoras e senhores, estamos encerrando mais uma edição, edição de segunda-feira. Obrigado aí pelo teu carinho, pela tua audiência. A gente volta amanhã na terça com mais The Music Coffee Time. Se cuida, juízo, e até amanhã.
1: Vai estrear nos cinemas em agosto do ano que vem a comédia de ação Stole My Bike, protagonizada por Jason Statham. A direção é de David Light. O filme ainda não tem título traduzido para o português. Dizem que esse será o maior papel da carreira de Jason. Ele vai viver uma versão fictícia de si mesmo. Uma super estrela global do cinema de ação chamada Jason Statham.
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6: 1:16.
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8: O ex-presidente dos Estados Unidos, Donald Trump, anunciou um novo tarifaço contra o Brasil, gerando preocupação no cenário econômico e político internacional. A medida, que visa impor novas tarifas sobre produtos brasileiros, pode impactar as relações comerciais entre os dois países. A decisão de Trump, que já havia implementado tarifas semelhantes em seu mandato anterior, reacende debates sobre protecionismo e as consequências para a economia global. O governo brasileiro ainda não se pronunciou oficialmente sobre as novas sanções.
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18: Muito bem, voltamos com o nosso Giro Astral nesse início de semana, nesta segunda-feira, dia 8. E agora tem previsões para Câncer, Leão e Virgem aqui no Giro. E a gente começa o bloco com Câncer. Olha, atividades em grupo e trabalhos em equipe podem trazer grandes satisfações hoje, viu, Câncer? Sua autoestima cresce quando você compartilha objetivos e constrói algo ao lado de outras pessoas. O bom humor favorece conversas, aproximações e novas parcerias. Só tenha cuidado para não absorver responsabilidades demais. Mas olha, se desgastar tentando, né, agradar todo mundo, não tente isso, pelo amor de Deus, isso é impossível. Número da sorte 23, Câncer. Alô, Leão, novas circunstâncias ajudam você a enxergar um problema por um ângulo diferente, facilitando assim a resolução de algo que vinha incomodando. No campo físico, tenha prudência antes de realizar esforços mais intensos e cuide bem do corpo. Sua postura será marcada pela tolerância e pela compreensão. Isso ajuda a restaurar a harmonia nos relacionamentos e também fortalece a sua paz interior, Leão. Número da sorte para você é o 30. É a vez de Virgem por aqui. O dia favorece reconciliações e momentos agradáveis ao lado de pessoas queridas. Você estará mais aberto ao diálogo e encontrará facilidade para criar um clima harmonioso ao seu redor, tá bom? Antes das atividades físicas, tenha atenção redobrada para evitar pequenos acidentes. Sua criatividade também ganhará força. E olha, pode render ideias inovadoras voltadas para projetos coletivos e ações solidárias. Número da sorte é o 12, Virgem. E no próximo bloco tem as previsões para Libra, Escorpião e Sagitário. Então não desgruda.
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0: novo filme do cineasta Christopher Nolan, A Odisseia, vai estrear nos cinemas no dia 16 de julho. E é uma super produção. O longa custou mais de 250 milhões de dólares. E para se tornar um sucesso comercial, terá que faturar pelo menos 625 milhões. Isso para cobrir todos os seus gastos. A meta da Universal é de pelo menos 800 milhões.
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2: Itambé FM e a hora certa. 1h29.
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4: O influenciador e fisiculturista Fábio Giga se envolveu em um acidente de trânsito na zona sul de São Paulo neste sábado, que resultou em batidas com duas motocicletas e outros dois carros. Ele prestou depoimento à polícia. Segundo o relato de Giga às autoridades, ele teria perdido o controle de seu Porsche após passar por uma valeta na pista. A Polícia Civil requisitou perícia e imagens de câmeras para esclarecer a dinâmica do ocorrido.
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5: Legal, voltamos com o Giro Astral, edição desta segunda-feira, ótima semana. Agora vamos conferir mais um bloco com previsões para Libra, Escorpião e Sagitário. Alô, Libra! Procure viver o presente sem tantas dúvidas ou questionamentos sobre o futuro. Algumas respostas só virão com o tempo. Atividades de lazer e momentos dedicados ao que você gosta serão fundamentais para recuperar as energias. As relações estão favorecidas e você poderá encontrar apoio, reconhecimento e receptividade para suas ideias. Aproveite essa fase positiva para fortalecer vínculos importantes. Número da sorte é o 21, Libra. Alô, Escorpião! O amor, a família e a convivência ganham destaque neste dia. É um momento favorável para fortalecer relacionamentos e até tomar decisões importantes sobre a vida afetiva. Ao mesmo tempo, não permita que a culpa ou preocupações pessoais dominem seus pensamentos. Muitas pessoas estarão distraídas e pouco atentas. Então, mantenha o foco no que realmente importa para você, Escorpião. Número da sorte é o 6. E para encerrar este bloco, vamos com Sagitário. O céu convida você a enfrentar questões importantes sem fugir dos desafios. Assuntos que estavam escondidos podem surgir para serem resolvidos de uma vez por todas. Sua habilidade para dialogar será fundamental para reorganizar situações e restaurar a ordem. Apenas evite assumir compromissos maiores do que consegue cumprir. Defina suas prioridades com clareza e tome decisões baseadas na sua própria consciência. Número da sorte 27. E daqui a pouco eu volto com o último bloco. E vai ter Capricórnio, Aquário e Peixes.
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0: O Departamento de Polícia de Los Angeles confirmou que o ator James Hand, que trabalhou em Top Gun Maverick, foi encontrado morto aos 81 anos. Ele estava sem vida no jardim de sua casa, na região de Tarzana, em Los Angeles. Ele foi esfaqueado no peito. O suspeito, de 44 anos, seria filho da então atual namorada do ator.
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2: Então, BFM e a hora certa.
3: Hora certa!
4: 1h45.
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5: O Papa Leão XIV celebrou uma missa campal em Madrid neste domingo, reunindo mais de 1,2 milhão de fiéis nas ruas do centro da capital espanhola. Durante a celebração, o pontífice fez um apelo pela renovação da fé católica na Espanha. A visita do Papa, que se estenderá por uma semana, tem como um dos focos a discussão sobre migrações e o diálogo entre a fé e a sociedade civil moderna, em um país onde a prática religiosa tem diminuído.
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16: Muito bem, voltamos. É o último bloco de hoje do nosso Giro Astral, destacando os signos de Capricórnio, Aquário e Peixes. E as previsões começam com você, Caprica. Suas reflexões e até alguns devaneios podem trazer ideias muito valiosas. Sua intuição estará especialmente afiada e merece ser ouvida com atenção. Ao mesmo tempo, sinais de cansaço não devem ser ignorados. Você tende a persistir evoluir nos seus objetivos e encontrará espaço para demonstrar suas qualidades. Essa postura fortalece a confiança em si mesmo e ajuda a seguir em frente com mais segurança. Número da sorte é o 15. Alô, Aquário! Mudanças importantes começam a se aproximar da sua realidade, cara. Antes de agir, analise cada detalhe com calma e inteligência. Você terá facilidade para encerrar relações ou situações que já não fazem bem, né? Sua diplomacia, seu bom humor e sua capacidade de diálogo serão fundamentais para fazer suas ideias avançarem. A tendência é colher resultados bastante positivos nas relações. Número da sorte é o 25, Aquário. Alô, peixes! Hoje você vai sentir necessidade de conexões mais verdadeiras e profundas. Conversas superficiais podem não trazer a satisfação que tanto procura. Aproveite o dia para cuidar melhor da alimentação e corrigir hábitos que merecem mais atenção. Também será importante evitar decisões importantes ou assinaturas de documentos. Aguarde um momento mais favorável antes de assumir compromissos relevantes de documentos. Aguarde um momento mais favorável antes de assumir compromissos

0: A animação Minions e Monstros vai estrear nos cinemas no dia 2 de julho. Na história, os Minions invocam uma criatura acidentalmente enquanto realizam um ritual místico. O objetivo do grupo é possibilitar a produção de um filme de monstros em Hollywood. Agora é esperar pra ver.
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4: Hora certa.
3: 2 horas.
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6: O governo brasileiro intensifica esforços para negociar um acordo tarifário com os Estados Unidos, buscando evitar a imposição de uma tarifa adicional de 25% sobre parte das importações brasileiras. A recomendação, feita pelo Escritório do Representante Comercial dos Estados Unidos, o STR, é resultado de uma investigação que alega práticas comerciais desleais por parte do Brasil, incluindo ataques ao PIX para favorecer empresas de pagamento americanas. Brasília rebate os argumentos, classificando-os como ilegítimos e uma tentativa de ingerência em assuntos internos, além de expressar preocupação com o protecionismo comercial unilateral de Washington. O prazo para fechar um acordo tarifário é 15 de julho, com negociadores brasileiros buscando mais tempo para evitar a sobretaxa.
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0: A atriz Camila Mendes, que interpreta a Tila no filme do He-Man, Mestres do Universo, revelou que realizou um sonho de infância. Mais do que tudo, eu sempre sonhei em estar em um filme de super-heróis. E nunca imaginei que uma oportunidade como essa surgiria. Lembrando que o filme já está em cartaz nos cinemas brasileiros e é dirigido por Travis Knight. E é baseado na linha de brinquedos da Mattel, que foi adaptada para as telas.
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OpenAI está preparando a maior reformulação do ChatGPT desde seu lançamento, visando transformá-lo em um super app que combine ferramentas de programação e agentes de inteligência artificial. A empresa, avaliada em US$ 850 bilhões, busca novos motores de crescimento antes de sua planejada listagem na bolsa ainda este ano. As mudanças refletem a crescente convicção de que o futuro da IA reside em agentes que realizam tarefas para os usuários e não apenas em chatbots que respondem a perguntas. O produto de programação da OpenAI, Codex, ganhará maior destaque e recursos na nova estratégia.

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0: casamento de Igor com Heron reuniu diversos famosos no Rio de Janeiro e virou destaque não apenas pela celebração, mas também pelos looks escolhidos pelos convidados. A cerimônia contou com produções elegantes e sofisticadas, seguindo um clima leve e romântico que marcou a união do casal. Entre os destaques da festa, Vanessa chamou atenção com um vestido de tule, enquanto Agatha apostou em um modelo de seda. Outros artistas também marcaram presença com visuais refinados, transformando o evento em um dos assuntos mais comentados nas redes sociais e no mundo dos famosos.
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6: 2:34.
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8: O presidente Luiz Inácio Lula da Silva intensificou a agenda de anúncios, lançamentos, inaugurações e entregas de seu governo, com a proximidade das eleições de 2026, nas quais concorrerá a mais um mandato. Até maio, o petista concentrou esses atos em São Paulo, Rio de Janeiro e Amazonas. A estratégia busca casar a agenda de inaugurações com as necessidades da pré-campanha, especialmente em estados eleitoralmente importantes. Houve um salto no número de eventos em maio, com o presidente verbalizando a intenção de acelerar as entregas.

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da cantora Dua Lipa com o ator Callum Turner continua dando o que falar. De acordo com informações divulgadas pela imprensa internacional, o casal teria investido cerca de 2 milhões de reais apenas nas lembrancinhas distribuídas aos convidados. Os presentes de luxo incluíam itens exclusivos e personalizados para marcar a celebração, considerada uma das mais comentadas do mundo das celebridades. Além do valor personalizados para marcar a celebração, considerada uma das mais comentadas do mundo das celebridades.

O Movimento dos Trabalhadores Rurais Sem Terra realizou uma ampla mobilização durante a Semana Mundial do Meio Ambiente, plantando mais de 5 mil mudas e semeando 30 toneladas de sementes em 15 estados. Cerca de 10 mil pessoas participaram das ações, que integraram a Jornada Nacional em Defesa da Natureza e seus Povos. A iniciativa, que ocorreu de 1º a 7 de junho, teve como lema "Combater o agronegócio é cuidar da natureza", defendendo a reforma agrária como instrumento para ampliar a preservação ambiental. Além do reflorestamento, a jornada promoveu debates sobre biodiversidade e mudanças climáticas.

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0: Valeu, Rian SP.
1: Eu que agradeço, meu parceiro, por estar aqui hoje no DVD.
0: Que Deus
1: de
0: continue
1: vocês
0: te abençoando.
1: Satisfação. Tamo junto, família. Vamos que vamos.

0: Alô, Tubarão. Mãe de joelhos, filho de pé. Muito obrigado.
1: Júnior, o que será que tinha naquele áudio, hein, meu irmão?
2: César, eu também quero saber, viu?

neta de Carlos Alberto de Nóbrega, anunciou o fim do namoro com o ator Guilherme Vieira, através de um vídeo publicado nas redes sociais. A influenciadora, que recentemente venceu uma batalha contra o câncer de mama, revelou que decidiu encerrar o relacionamento após enfrentar situações que classificou como traições, falta de empatia e falta de apoio, justamente durante um dos momentos mais difíceis de sua vida. No desabafo, Bruna contou que o namoro durou cerca de 6 meses e afirmou que precisou implorar pelo mínimo de atenção e cuidado enquanto passava pelo tratamento da doença. A publicação gerou grande repercussão e recebeu inúmeras mensagens de apoio dos seguidores, que elogiaram sua força por enfrentar ao mesmo tempo a luta contra o câncer e o fim do relacionamento.

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1: 6:14.
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3: O uso inadequado e sem receita médica de corticoides pode levar ao desenvolvimento e agravamento de casos de glaucoma, uma doença que afeta o nervo óptico e pode causar cegueira se não tratada. O alerta foi feito pelo presidente da Sociedade Brasileira de Glaucoma, SBG, Roberto Murad Versani. Especialistas ressaltam que tanto colírios para irritação ocular quanto outros medicamentos com corticoides, como pomadas e comprimidos, podem provocar a doença. A SBG e outras entidades têm realizado campanhas para informar sobre os riscos do uso crônico dessas substâncias.

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3: As últimas duas famosas você ouve aqui no nosso Pronto, Falei! Eu sou Kleber Salles. Hoje segundou, hein? 8 de junho de 2026 e a vitória da seleção brasileira por 2-1 sobre a seleção do Egito em amistoso preparatório para a Copa do Mundo de 2026 garantiu à Globo sua maior audiência do ano, com média de 29 pontos e picos de 32 na Grande São Paulo, superando o recorde anterior do amistoso contra o Panamá. No Rio de Janeiro, a transmissão também teve forte desempenho, com 32 pontos de média. A estreia do Brasil no Mundial será no próximo dia 13, contra Marrocos. E a Globo exibirá todos os jogos da seleção, além de parte da fase eliminatória e a final do torneio, meu filho. É, haja coração, amigo. E aí, você vai assistir a Copa por onde, hein? Conte-nos tudo e não nos esconda nada. Quero saber, hein? Como é que vai ser aí, né? Na audiência da Copa, hein? Ah, o Galvão Bueno no SBT, rapaz. Eu vou assistir no SBT, pronto. Aí, no canal do Silvio Santos, vai estar um negócio diferenciado, viu? É, com Galvão e Mauro Naves e Thiago Leifert. Eu sou Kleber Salles e volto daqui a pouco aqui na programação, hein? Continue ligado.
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0: 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E a hora certa.
5: Hora certa.
0: 6:27.
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8: Você é da Rádio?
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8: E que música você gostaria de pedir?
7: Eu queria pedir a música da Kelly.
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7: É.
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7: Posso sim, essa aqui, ó. Kelly, Kelly.
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1: Presta atenção. Essa é pra você que não vê os momentos mais simples passando na sua vida, viu? Romarinho.

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4: E a Virgínia Fonseca, a Vivi Fonfon, como diz o meu amigo Marcão, né? Não foi ao estádio dessa vez, mas segue ligada na seleção brasileira. Pois é, no perfil dela no Instagram, a influenciadora mostrou que estava acompanhando o amistoso contra o Egito, o último antes da estreia na Copa do Mundo pela televisão. É, nos próximos dias, Virgínia deve viajar para os Estados Unidos. Ela vai ter um quadro no Domingão com o Hulk da TV Globo durante o Mundial. E será que a influenciadora estava acompanhando o jogo por causa de Vini Júnior? Pois é, não sabemos, viu? Nos últimos dias ela recebeu um buquê de flores. Ficou surpresa, mas não revelou quem enviou. Os fãs ficaram na dúvida se o remetente foi o Camisa 7 ou o Zé Felipe. No mês passado, ela anunciou o fim do romance de 10 meses com o craque do Real Madrid, após suspeita de traição por parte dele, né? Pois é, rapaz. Aí a Virgínia Fonseca. Eu acho que ela estava assistindo o jogo e fazendo suas anotações, né? Porque ela vai ser repórter lá da Globo, lá do Domingão. Então ela não pode fazer feio, né? Tava anotando os nomes dos jogadores, aprendendo o que, que é tiro de meta, impedimento, essas coisas todas que a gente precisa fazer, esse tanto de regra que tem e a gente precisa sair. Eu não sei nada ainda até hoje, rapaz. Eu sou um zero à esquerda em matéria de futebol, mas eu gosto de acompanhar a Copa e tudo mais, né? Eu sou o Kleber Salles e volto daqui a pouco aqui com mais um Pronto Falei, as nossas fofoquinhas diárias aqui, a gente conta tudo pra você.
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2: Itambé FM e a hora certa.
6: Hora certa.
2: 3:43.
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6: Alô, é da Rádio?
7: Sim, é da Rádio.
6: Eu quero mandar uma música.
7: E pra quem você quer mandar a música, meu amigo?
6: Eu quero mandar a música pra minha prima Marli.
7: E que música você quer mandar pra ela?
6: Eu quero mandar a música pra ela, porque toda vez que ela vem almoçar aqui em casa, ela só come do lado de fora, porque ela não gosta de sentar dentro de casa. Ela prefere sentar no banquinho, ali no quintal. Eu quero mandar essa música pra ela.
7: E qual é a música?
6: É aquela. Come lá fora, Marli.
7: Mas essa música não existe.
6: Existe sim. Essa daqui, ó.
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3: De volta por aqui e a influenciadora Bruna Furlan de Nóbrega, neta do apresentador Carlos Alberto de Nóbrega, publicou um vídeo de Arrume-se Comigo com uma temática curiosa neste sábado. Deve ser uma trend, né? Arrume-se Comigo. Ela mostrou as peças que escolheu para terminar com o namorado, o ator Guilherme Vieira, conhecido por sua atuação na novela Chiquititas. Bruna, que tem 25 anos, deu detalhes sobre o descontentamento com o relacionamento aos seguidores. Ela, que acabou de vencer um câncer, escreveu em um comentário o que motivou a decisão pelo término. Traições, falta de empatia, falta de cuidado, me fazer implorar pelo mínimo, entre outros, né? Tudo isso em um momento mais delicado da minha vida, né? Disse ela. A jovem contou que o namoro durou 6 meses e que ela era muito apaixonada pelo ator. O vídeo foi publicado por Bruna em seu perfil no TikTok. Nos comentários, os seguidores deixaram mensagens de apoio a ela e enalteceram sua postura. Apenas 25 anos e vencendo 2 cânceres, escreveu uma mulher. Bruna entrou em remissão para o câncer de mama em abril deste ano e encerrou o tratamento de quimioterapia. Em maio, a jovem removeu suas 2 mamas para retirar o restante do tumor que ainda estava no corpo, né? É uma guerreira aí essa Bruna, hein? Rapaz, olha, tão nova já e enfrentando aí, lutando bravamente contra essa doença terrível, né? E a gente, né, também tá aqui do lado dela na torcida, viu? Eu sou Kleber Salles e esse foi o nosso Pronto Falei. Grande abraço e até lá.
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5: 4:04.
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3: Amor da Rádio.
4: Sim, é da Rádio.
3: Eu quero pedir uma música.
4: E que música você quer pedir?
3: Eu quero pedir aquela do pai que reconheceu a paternidade.
4: Música do pai que reconheceu a paternidade?
3: É. É aquela. Aqui estou. Tu é minha filha.
4: Mas essa música não existe.
3: Existe sim. Essa daqui, ó.

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0: festa do peão de Americana viveu um momento inusitado na madrugada deste domingo, 7 de junho. Durante o show de João Bosco e Vinícius, um efeito especial acabou atingindo parte da decoração do palco e provocou um pequeno incêndio. A equipe de segurança agiu rapidamente, controlou as chamas e ninguém ficou ferido. O susto não atrapalhou a festa. Pouco depois, Gustavo Lima voltou ao palco como convidado da dupla e participou de uma apresentação especial que foi muito comemorada pelo público. Mesmo com o frio e a neblina que tomaram conta da arena durante a madrugada, os fãs permaneceram no local até o fim do show.
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3: Na hora certa.
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2: Luiz da Rádio?
3: Sim, da Rádio?
2: Eu quero mandar uma música.
3: E para quem você quer mandar uma música?
2: Eu quero mandar uma música para minha amiga Sônia, lá de Porto Alegre.
3: A sua amiga Sônia?
2: É.
3: E que música quer mandar para ela?
2: Eu quero mandar aquela, Mas Eu Vim Lá do Sul.
3: Mas Eu Vim Lá do Sul?
2: É.
3: Mas a música não existe.
2: Existe sim, isso aqui, ó.
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3: Opa, chegamos mais uma semaninha, segundola de olho na sua cola, com seu Hit Sertanejo. Prazer imenso, que você tenha um dia maravilhoso, abençoado, uma semana top das galáxias. Aumenta o volume, tá aí na área. Hit Sertanejo pra você.
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0: festa do peão de Americana segue sendo o principal assunto do universo sertanejo nesse início de junho. A edição de 2026 reúne alguns dos maiores nomes da música brasileira, entre eles Gustavo Lima, Luan Santana, Ana Castela, Henrique Juliano, Simone Mendes, Bruno e Marrone, Chitãozinho e Chororó, e Zé Neto e Cristiano. O evento está acontecendo desde o dia 3 e se estende até o dia 14 de junho e conta com uma estrutura renovada para receber milhares de pessoas. Além dos shows, a programação inclui montarias, provas e atrações ligadas ao universo sertanejo e country.
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3: 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E a hora certa.
4: 4 horas e 44 minutos.
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4: Alô, é da Rádio?
5: Sim, é da Rádio.
4: Quer mandar uma música?
5: E pra que você quer mandar música?
4: Quer mandar pra minha prima Joyce, que mora na fazenda.
5: Sua prima Joyce?
4: É, minha prima Joyce, ela gosta muito de andar a cavalo. Aí eu queria mandar essa música pra ela.
5: E qual é a música que ia mandar pra ela?
4: Quer mandar aquela. A mina andou de mula.
5: A mina andou de mula?
4: É.
5: Mas a música não existe.
4: Existe sim, isso aqui, ó.

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2: Tá, Johnny, e o seu hit sertanejo, mais um bloco legal e a sua participação, vai rolar aqui a participação dele, dela e você ligadinha com a primeiríssima no melhor programa sertanejo do Brasil, Hit Sertanejo, se liga!
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1: Finalizamos mais um Hit Sertanejo desta segundona. Voltamos amanhã, terça-feira, contando com a sua participação. Sempre, sempre com o melhor programa de sertanejo.

0: Madame Rico, filho do saudoso José Rico, também foi um dos destaques da Festa do Peão de Americana. O cantor aproveitou o grande público do evento para apresentar músicas do seu novo projeto e mostrar uma identidade musical cada vez mais consolidada. Nos bastidores, Sammy vem trabalhando para construir uma carreira própria sem deixar de homenagear o legado deixado pelo pai, que marcou a história da música sertaneja ao lado de Milionário. O artista é apontado como uma das apostas da nova geração do gênero.
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6: 5:06.
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18: Alô, é da Rádio?
19: Sim, é da Rádio.
18: Eu quero pedir uma música.
19: E que música você quer pedir?
18: Eu quero pedir a música do meu amigo Edu. Eu quero pedir a música dele, que ele gosta muito daquele carro da Volkswagen, o Gol.
19: E qual é a música que você quer pedir?
18: Eu quero pedir aquela. Edu e o Gol.
19: Mas essa música não existe.
18: Existe sim. Essa daqui, ó.
20: Where do you go?
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0: Tá começando agora mais uma semaninha com o pé direito no nosso Pegada Sertaneja. Assim, ó, você vai dançar, vai cantar e, é claro, vai se emocionar com as músicas que tá fazendo o maior sucesso. Tá começando.

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0: Opa, é hora de dar uma pequena pausa, mas se preocupa não, hein? Voltamos daqui a pouquinho com mais sertanejo de primeira qualidade pra você.
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2: Itambé FM e a hora certa.
3: 5 horas e 21 minutos.
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Sertaneja, tá preparado pra mais uma explosão de hits aqui no Pegada Sertaneja? Então não perca tempo, porque aqui o Pegada Sertaneja, a festa está apenas começando! Pegada!

0: Quem gostou faz barulho! Muito obrigado, gente, muito obrigado!
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0: Que Deus abençoe vocês, viu? Obrigada.
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0: O Pegada Sertaneja agradece aí a todos vocês, nossos amados ouvintes. Esperamos aí te encontrar em breve aqui com muito mais alegria, com muito mais sucessos e boas vibrações. Até o nosso próximo Pegada Sertaneja, hein?
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2: Hora certa.
3: 5:41.
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1: Hora certa.
2: 5:57.
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1: Opa, bom dia, comadre, boa tarde, boa noite, bom dia, boa tarde, boa noite, compadre. Tudo beleza por aí, tudo certinho? Segundamos, mais uma semana começamos, né? Hoje, dia 8 de junho de 2026, a partir de agora, muita moda caipira, muita moda sertaneja, muita moda chonada, chegando aqui no seu rádio em mais uma edição do nosso Onda Sertaneja. Para você que está em casa, para você que está no trabalho ouvindo a gente, né? Você que está descansando, você que está se preparando para começar aí o seu dia de trabalho, você que trabalha de noite, você que trabalha nas madrugadas, né? A gente agradece pelo rádio ligado, né? Tem que ser um pouquinho só, mas o bom é que você tá fazendo companhia pra gente também. A gente vai rodando aqui as melhores músicas sertanejas pra você.
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1: Eita, pra começar, moda boa aqui no Onda Sertaneja, hein? Segundo, vamos começar bem a semana.
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milionário José Rico, eu, você e ela. Aqui no nosso Onda Sertaneja, Paixão Tricordiana, hein? Eita! De 1996, do álbum De Cara com a Saudade. Mais um clássico pra você. Teve as Irmãs Barbosa também, né? Com Morena Bonita. E a participação e a música, né? Também do Carlito e Baduí. E o Padre Alessandro Campos, Dama Preferida. Agora tem Pedaços de Minha Vida. Mais um sucessão aqui no Onda Sertaneja, hein? É segunda-feira braba, rapaz. Vamos que vamos, gente. Esse é o melhor da música sertaneja pra você aqui no nosso Onda Sertaneja. Seja muito bem-vindo, hein? Alô, você do Brasil todo.

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0: Edu Maravilha com Tempo de Infância no nosso Onda Sertaneja. Rapaz, boa demais essa moda, né? Teve o César e Paulinho também com Couro de Boi. E Pedaços de Minha Vida na voz da Eliane Camargo, né? Não falei a cantora, né, na hora que começou a música aqui, né, rapaz? Mas agora nós fala a Eliane Camargo. É, gente boa demais, hein? Conheci a Eliane Camargo, rapaz, muito bacana, uma baita cantora, uma baita profissional, viu?
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2: E também FM, e a hora certa!
3: 6:23.
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0: É, rapaz, é o nosso Onda Sertaneja. Em casa, no carro, no trabalho, no descanso. Você que está indo descansar ou está indo trabalhar, nosso abraço. Vamos seguindo mais com mais músicas, mais sucessos do cancioneiro sertanejo para você que está aí acompanhando a gente. Ó, Tunico e Tinoco, Cabocla Tereza. Essa aqui é um patrimônio, né? Essa música é um verdadeiro patrimônio do sertanejo. Lindíssima pra você.
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Leandro e Leonardo, Pense em Mim, aqui no nosso Onda Sertaneja. Essa aqui não precisa nem falar, né, rapaz? É um clássico, é outro patrimônio da música sertaneja também. Adão da Viola, Pescaria com Amigos. E agora, do Glacial, O Estudante e o Lixeiro, no nosso Onda Sertaneja. Desejando aí uma ótima semana pra você, hein? Ótima segunda-feira. As mais bonitas você ouve aqui.

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0: Lourenço e Lorival aqui no Onda Sertaneja. Pitoco, finalizando mais um bloco, mais uma sequência. E finalizamos também por aqui o Onda Sertaneja desta segundona. Mas amanhã tem mais, hein? Amanhã tem mais modona bonita para você que é ouvinte número um, ouvinte fiel aqui da nossa rádio, né? Nosso Onda Sertaneja. Grande abraço para todo mundo, fiquem com Deus e amanhã tem mais onda por aqui, viu?
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3: Fala, gente! Tudo bem? Como é que vocês passaram? Tudo jóia? Tudo beleza? Com licença, a gente tá chegando aqui na nossa rádio preferida. Maravilha de programação, né, Chuchu? Tudo bem com você? Coisa boa, hoje é segundona, pois é, dia 8 de junho de 2026. Eu tô aqui pra trazer notícias do mundo dos famosos, né? A gente vai saber o que tá rolando aí com essa turma, né, danadinho, danadinha? Bom, a primeira de hoje é sobre a Copa do Mundo e o jogador Vini Júnior. Faltando poucos dias aí pro início da Copa, uma decisão envolvendo o Vini está dando o que falar nos bastidores da seleção, viu, gente? Segundo informações do jornal Extra, o craque teria pedido que sua mãe, a Fernanda Cristina, evitasse conceder entrevistas durante o Mundial. A medida seria uma forma de blindar o jogador de novas polêmicas, principalmente após toda a repercussão envolvendo o fim do suposto relacionamento com a Virgínia Fonseca. Nos últimos dias, o nome da mãe do Vini acabou entrando na fofoca depois que ela curtiu um comentário considerado crítico à influenciadora. A atitude gerou uma enxurrada de reações nas redes sociais e fez com que Fernanda restringisse os comentários em suas publicações. Para completar, o carnavalesco Milton Cunha afirmou durante uma cobertura esportiva que a mãe do jogador não seria favorável ao relacionamento entre Vini e Virgínia, aumentando ainda mais os rumores. No último fim de semana, Fernanda chegou a ser abordada por jornalistas, mas preferiu não comentar sobre a vida pessoal do filho, falando apenas sobre a expectativa para a Copa do Mundo. Coincidência ou não, hein? A internet está se perguntando, será que a suposta proibição já estava valendo? Uma coisa é certa, né, gente? Enquanto a bola não rola, o nome do Vini continua rendendo assunto fora dos gramados. E ele tem que ser muito não rola, o nome do Vini continua rendendo assunto fora dos gramados. E

0: Continue com a gente aqui na melhor programação do Brasil e até daqui a pouco.
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4: Hora certa.
5: 10 horas, 55 minutos.
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1: Fala, gente! Tudo bem? E aí, Chuchu? Como é que você tá? Tudo jóia? Tudo beleza? Que coisa boa, hein? Hoje é segunda-feira, né? Dia 8. 8 de junho de 2026. Muito prazer, eu sou o Cauê. E a gente tá aqui pra contar pra vocês notícias do mundo dos famosos. A segunda de hoje é sobre a rainha dos baixinhos, gente, a Xuxa Meneghel. Pois ela tá enfrentando uma situação nada agradável fora dos holofotes. A apresentadora decidiu acionar a justiça após descobrir que sua imagem teria sido utilizada sem autorização em uma propaganda na internet. Segundo informações divulgadas pelo jornal O Globo, o conteúdo teria sido criado com tecnologia conhecida como deepfake, que usa inteligência artificial para simular imagem e voz de uma pessoa em vídeos ou anúncios. De acordo com a ação judicial, o material fazia parecer que Xuxa estava participando de uma campanha publicitária ligada ao uso de inteligência artificial para vendas. A apresentadora, porém, afirma que nunca autorizou o uso de sua imagem e que não possui qualquer vínculo com o serviço divulgado. Por causa da situação, a Rainha dos Baixinhos entrou com um processo contra uma empresa responsável pela campanha e está pedindo uma indenização de R$100 mil por danos causados pelo uso indevido da sua imagem. Até então, o caso segue sendo analisado na Justiça do Rio de Janeiro. Enquanto isso, o episódio acende mais uma vez aí o alerta sobre os riscos do uso da inteligência artificial para criar conteúdos falsos envolvendo personalidades famosas. Que coisa, né, gente? Tem que tomar cuidado, hein? Senão inventa mesmo, o negócio vem que vem. É, não é fácil não. E o nosso Fofocando volta daqui a pouquinho, já com a última de hoje, para falar para vocês sobre a Gretchen. Gente, a Gretchen. Ela voltou a chamar a atenção nas redes sociais depois de dizer que pode ter sido influenciada por extraterrestres na sua gravidez em 1959. Olha, daqui a pouquinho eu vou contar essa história para vocês. Continuem aqui na melhor programação do Brasil e até daqui a pouco.
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2: Então, BFM e a hora certa.
3: Hora certa.
4: 7 horas e 52 minutos.
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1: Fala, gente! Tudo bem aí? Como é que vocês estão, Chuchu? Flor do dia, tudo jóia? Bora? Hoje já é segunda-feira, né? Pois é, hoje é dia 8 de junho de 2026. A gente tá aqui pra contar pra vocês aí os destaques do mundo dos famosos, né, gente? Vamos lá pra última de hoje, que é sobre a Gretchen. Se você acha que já ouviu de tudo no mundo dos famosos, então prepare-se pra essa, tá? A Gretchen voltou a chamar atenção nas redes sociais ao afirmar que pode ter sido influenciada por extraterrestres ainda durante a gravidez de sua mãe em 1959. A cantora contou que há muitos anos a sua família possuía um livro que dizia que algumas gestantes daquela época teriam recebido influência de seres de outro planeta, o que teria resultado em crianças com habilidades especiais. Bom, segundo Gretchen, ela acredita que herdou algumas dessas características. A principal seria uma capacidade de cicatrização muito acima do normal. A artista, gente, afirmou que médicos já ficaram impressionados com a rapidez da sua recuperação após procedimentos estéticos ou até pela ausência, né, de cicatrizes após cesarianas. Além disso, a cantora diz possuir o olfato extremamente apurado e uma audição tão sensível que consegue perceber sons que outras pessoas não escutam. Gretchen ainda revelou que às vezes ouve um ruído agudo que associa a presença de extraterrestres. É mole? Bom, a rainha, eterna rainha do rebolado, fez questão de afirmar que não está inventando a história para chamar atenção e garantiu que fala sobre o assunto há muitos anos. Verdade ou não, né? A declaração da Gretchen virou o assunto nas redes e deixou os internautas aí divididos entre curiosidade e incredulidade. E você? Você vai em qual, hein? Conta aí que eu quero saber, tá bom? E assim, ponto final, né, gente? O nosso Fofocando de hoje. Nós vamos ficando por aqui com notícias aí do mundo dos famosos, prometendo voltar amanhã, tá bom? Aqui na nossa rádio preferida. Forte abraço pra você, beijo, se cuida e até lá. Tchau!
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3: 8:09.
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1: 8:53.
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